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1: Ô, compadre, comadre, estamos chegando aqui no Clube do Caipirão, defendendo as tradições culturais de nossa terra com grandes sucessos do nosso cancioneiro. Muita música, alegria pra você, que é o melhor ouvinte do mundo. Vamos que vamos!
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1: A sonoplastia do meu irmão companheiro Zé Luquinha, assessoria e produção da dona Juju. Juntos nós vamos reviver um passado tão vivo e presente na história e na memória de cada um de nós amantes da música sertaneja. Com a proteção de Deus, estamos chegando!

0: aí, boiada, tô Nick Tino com a dupla Coração do Brasil, abrindo com chave de ouro mais uma edição do Clube do Caipirão.
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0: Opa, que maravilha, mais uma vez, seja muito bem-vindo, compadre, bem-vinda, comadre, ao nosso Clube do Caipirão, edição especial sempre junto com você. A Juju já foi ajeitar um cafezinho pra nós, o Luquinha tá ali separando mais umas modas, e nós vamos juntos recordando os grandes momentos da nossa música sertaneja, e a moda por aqui não para.
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0: Vamos ouvir o Laço Reforçado, moda com Cacique Pajé.

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0: Aê, compadre, como é você que tá acompanhando o nosso Clube do Caipirão, ó, o nosso programa, ele tem o objetivo de preservar a cultura caipira e a música sertaneja raiz. Por isso, nós temos alguns parceiros que gostam do nosso projeto e nos dão um apoio cultural para continuarmos firmes nessa jornada.
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O Luquinha sinalizou e nós vamos ouvir a Boiada do Araguaia, moda de viola com Pedro Bento e Zé da Estrada. Ótima segunda, bom dia!

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1: Nosso Clube do Caipirão está no ar desde 2008, defendendo a viola, a cultura, as tradições de nossa terra, sempre mantendo firme o melhor do nosso cancioneiro rural e da música tradicional, trazendo desde as raridades, as pioneiras da nossa canção, até mesmo as músicas mais novas, mas sempre dentro do estilão do sertanejo raiz, tradicional e romântico. 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
5: É o Clube do Caipirão defendendo a viola caipira, as tradições de nossa terra. Bom dia pra você que tá chegando agora, você que já vem com a gente, seja muito bem-vindo. Tem muita moda boa pra gente ouvir.
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5: Na ponta da agulha, moda a árvore. Essa é com o Pedro Violeiro, o trovão do Brasil.

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2: É muita moda, pouca prosa. Toca mais uma, acabou!

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2: Vamos cuidar do nosso meio ambiente.
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2: Valeu, Wilson Sartori, pelas dicas. É isso aí, vamos cuidar do meio em que vivemos, vamos cuidar do nosso meio ambiente.
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2: Daqui a pouquinho tem humor caipira. Se liga na programação do programa do Modão.
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4: Já estamos de volta com o Clube do Caipirão, maior programa sertanejo raiz do rádio.
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4: Vamos ouvir o Sérgio Reis e a Ana Castela e o sucesso Romaria.
5: Ó Senhora de Aparecida, tu que foste concebida padroeira do Brasil, em todos os lares e adorada, e entre as flores conservadas está seu manto azul cor de anil. Que é a luz de cada peão, de cada sertanejo, de cada ser humano andante, que mesmo de um lado, no momento difícil, num instante, numa oração pede assim: Senhora de Aparecida, abençoai minha família querida, que esteja bem longe ou bem perto de mim. E se alguém, nesse mundo de Deus, um dia sentir o gosto amargo do fracasso, ou dominado pelo cansaço, chamando por esta imagem, a sua fé decidida em Deus e na Senhora de Aparecida, de novo lhe trará coragem. Nós, sendo filhos de Deus, sendo simples artistas, à procura dos sonhos, em busca das conquistas, caminhando por essa estrada da vida.

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1: Agora para o que você está fazendo, chegue mais próximo do rádio, aumenta o volume. Vamos ouvir Os Bastião no humor caipira do Clube do Caipirão.
2: Bastião. Meu filho, que soneira é essa? Vou te contar um caos aqui, meu filho.
3: O que tá acontecendo?
2: Aqui, sabe aquela porteira ali perto de casa?
3: Acabei de fazer um café, você quer?
2: Não, me dá um café aí, ui.
3: Toma
2: aí. Ai, obrigado. Ô, Baixão, a porteira ali, meu filho.
3: O que aconteceu, meu filho?
2: Eu tô ali espiando ali, compensa não, parou uma Kombi.
3: Você é fofoqueira, hein?
2: Não, vai escutando. Aí parou uma Kombi, saiu um casal lá de dentro da Kombi e enfiou pra debaixo da Kombi.
3: Ué? De baixo?
2: Compensa que não adivinha. A viatura chegou.
3: Creme de Deus, pai.
2: Policial, Siqueira.
3: Creme de Deus, pai.
2: Já chegou perguntando ele. Falou assim, ô, quer saber o que o senhor tá fazendo aí? Aí falou assim, não, senhor, eu tô consertando a Kombi. Ele, vou te dar dois motivos pro senhor tá mentindo. Qual que é? Ele, o primeiro, nunca vi consertar a Kombi com calcanhar pra cima.
3: Uai.
2: E segundo, você esqueceu de puxar o freio de mão, a Kombi tá lá embaixo.
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1: Aí, Os Bastião, aqui no Humor Caipira do nosso Clube do Caipirão. Siga no Insta, @osbastiãosg. Amanhã tem mais caos pra você.
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1: É muita moda, pouca prosa. Toca mais uma, caboclo.

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5: É o Clube do Caipirão pelo rádio, pela internet. O negócio é defender as tradições de nossa terra com as músicas que marcaram época. Bom dia!
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5: Vamos ouvir a bonita composição do nosso amigo Valdemar Reis. Era lindo o meu lugar. Na interpretação, Pedro Violeiro e o seu pai, o seu Zé Melo. É o Pedro Violeiro, o trovão do Brasil.

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1: Uma ótima manhã pra você, bom dia.
2: Bom dia pra vocês tudo.
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1: Agora vamos ouvir uma homenagem que a dupla Luiz Marcos e Matheus fez pra mim. Mero comunicador, Luiz Henrique Felícia, é essa dupla lá de Penápolis, na minha terrinha natal, na região de Araçatuba, no interior de São Paulo. Dupla muito boa, conheço desde a minha infância, grandes amigos, companheiros. E nós vamos ouvir o Caipirão, homenageando a gente aqui na nossa programação. Então vamos ouvir o Caipirão aí, homenagem da dupla Luiz Marcos e Matheus.

0: Uma edição do nosso Clube do Caipirão, agradecendo você pelo carinho da sua companhia, da sua audiência. Fique com Deus, com ele também fluindo. Até mais.
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Independência do Brasil. Sete de setembro, feriado nacional, dia da independência do Brasil. Por todo o país, se fazem presentes as comemorações. São desfiles militares, escolares, civis, discursos, bandas, orquestras. Evoca-se 1822 em verso e prosa. Enaltece-se Dom Pedro I como o libertador. Desde a sua audaciosa desobediência às determinações da metrópole portuguesa, não regressando a Portugal, estava proclamada a independência do Brasil. O príncipe tinha suas noites povoadas de sonhos de amor à liberdade. Desenvolvia no espírito as noções da solidariedade humana. Não representava o tipo ideal necessário à realização dos projetos espirituais, mas era voluntarioso. E ele era a autoridade. Os patriotas já não pensavam noutra coisa que não fosse a organização política do Brasil. A imprensa da época concentrava as energias nacionais para a suprema afirmação da liberdade da pátria. As pessoas viviam a expectativa. Todos os corações aguardavam. Então, no retorno da sua viagem a São Paulo, um correio leva o conhecimento de Dom Pedro às novas imposições das cortes de Lisboa. Ali mesmo, nas margens do Ipiranga, ele deixa escapar o grito: independência ou morte. Sem suspeitar, Dom Pedro I era dócil instrumento de um emissário divino que velava pela grandeza da pátria. Consumou-se o fato e logo os versos do hino da independência eram cantados. Já podeis da pátria, filhos, ver contente a mãe gentil. Já raiou a liberdade no horizonte do Brasil. A independência do Brasil foi fruto do intenso trabalho das hostes espirituais junto aos homens. Muitos homens deram a vida por este ideal.

São passados mais de 200 anos da nossa independência. Olhamos o nosso imenso país, um gigante geográfico, e nos indagamos: somos realmente livres? A verdadeira independência é moral. Enquanto prosseguem vigentes o jeitinho brasileiro e a lei de Gerson, não seremos livres. Quando assumirmos nosso papel de homens dignos, corretos, fiéis aos nobres ideais, seremos livres. Quando o estandarte da solidariedade e da tolerância se implantar em nossos corações, a nossa bandeira verde e amarela tremulará mais bela. Quando estendermos os braços para o bem da comunidade, as estrelas do pano pátrio brilharão com maior intensidade. Quando a ordem e a disciplina se instalarem nas ações de todos nós,

pátria do Evangelho. Coração que pulsa, que ama, que não relega ao abandono e seus filhos. E tanto quanto pode, recebe e ampara os filhos de outros solos. Pátria do Evangelho, que irradia o bem, que serve de modelo, que luta pela justiça, pela verdade. Independência moral, crescimento real. Vamos começar neste dia a lutar por esses objetivos?

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0: estrada, por cá sou eu, Fernando Riquetti, e a partir de agora, ó, tá começando mais uma edição do Brasil Caminhoneiro, com informação, serviços, curiosidades e tudo o que interessa para quem vive na boleia. E hoje, feriadão, muitos aproveitam para descansar, mas milhares de caminhoneiros seguem na boleia, enfrentando quilômetros de asfalto, tudo para garantir que os produtos cheguem ao seu destino. É ruim trabalhar no feriado, né? Não, ruim é ficar sem trabalho, gente. Paulinho, vamos ligar o motor? E vamos nós para mais um Brasil Caminhoneiro. Bom, gente, agora vamos falar daquela mistura fatal: álcool e direção. A lei seca, gente, continua com tolerância zero para quem insiste em beber e pegar no volante. Mas as regras de fiscalização ficaram mais modernas e rigorosas. A principal novidade é que os agentes de trânsito poderão utilizar um bafômetro passivo. É uma espécie de teste de triagem que consegue identificar a presença de álcool sem que o motorista precise soprar diretamente no aparelho. Se houver indicação de álcool, aí sim será realizado o teste tradicional para confirmação. E nós conversamos com o advogado Dr. Ribeiro, que é especialista em direito de trânsito. E é ele que vai explicar melhor o que é o teste de triagem.
1: Ele visa justamente trazer um senso um pouco maior de justiça para essas questões, para as pessoas que forem autuadas. O que que acontece? O pré-teste serve para aferir a quantidade de álcool, primeiramente. Então, se uma pessoa, por exemplo, passou um enxaguante bucal e saiu para trabalhar, se ela for soprar ali o bafômetro, o etilômetro, ela pode ser pega. Esse único fato isolado não vai ser suficiente para que ela seja penalizada e multada. Há uma segunda situação, um segundo passo para isso.

0: mudança importante é a possibilidade de utilização de testes para detectar o uso de drogas por motoristas além do álcool. E também passam a ser obrigatórios os exames de alcoolemia e o toxicológico em caso de acidentes com vítimas fatais. O que não mudou são as penalidades. Multa de R$ 2.934,70, suspensão da Carteira Nacional de Habilitação por 12 meses e quem insiste no erro e é flagrado novamente paga em dobro, hein? R$ 5.869,40. Além da multa dobrada, o motorista continua sujeito à suspensão da Carteira Nacional de Habilitação e pode enfrentar penalidades mais severas no processo administrativo. Resumindo, para você, estradeiro, antigamente a fiscalização dependia basicamente do bafômetro tradicional. Agora, a Lei Seca ganhou novas ferramentas para identificar quem insiste em misturar bebidas, drogas e direção. É, gente, a tecnologia mudou, mas o recado continua o mesmo. Quem vai para a estrada tem que deixar o álcool de fora da viagem.
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0: Quando a viagem é de ônibus, a segurança começa muito antes do embarque. Antes de chegar à plataforma, existe um trabalho que o passageiro quase nunca vê. Na manutenção preventiva, na inspeção dos equipamentos e na preparação do veículo que vai enfrentar horas de estrada. Eu estive numa empresa de ônibus que faz viagens interestaduais e eu conversei com o Fábio, que é especialista em manutenção dos 40 janelinhas. Paulinho, roda a matéria aí.
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2: Olha, o dia a dia do Fábio não é brincadeira não, viu, gente? Porque além dele ter que cuidar de toda a papelada, peça que tá faltando, ônibus que precisa sair, vendo como é que está sendo feita a manutenção do serviço dos ônibus antes de sair para a linha. Serviço aqui não falta para você no dia a dia, né, rapaz?
3: Com certeza, tem bastante demanda aí. Então, quando o carro chega aqui na garagem, ele passa aí pelo processo de abastecimento, depois segue aí para a limpeza, então faz toda a limpeza. E caso tenha alguma intercorrência, o motorista avisa a gente aí para poder corrigir, para que siga para a próxima viagem aí em perfeito estado.
2: Legal. A capivara completa do ônibus está na tua mão aí, né, Fabião?
3: É isso aí. Então a gente tem um sistema, tem um ERP aí para controlar tudo isso, não é fácil. Então tem vários componentes aí no carro que tem quilometragem assistida, acompanhado. E aí a gente faz o planejamento preventivo aí com toda a antecedência, né? Então a gente precisa fazer isso, esse controle para dar conta aí da frota, não é fácil não.
0: É isso, gente, quando o passageiro entra em um ônibus regularizado, ele não tá pagando apenas pelo deslocamento entre uma cidade e outra, viu? Porque por trás da passagem existe uma estrutura de manutenção, fiscalização, treinamento de motoristas e procedimentos de segurança. E é justamente essa estrutura que não pode existir no transporte clandestino.
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0: Som na caixa. Show!

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1: O transporte de toras de madeira é uma das operações mais desafiadoras para os caminhoneiros, principalmente em regiões de reflorestamento e áreas de extração florestal. E o Francisco Garonce, nosso repórter especial, foi até o município de Três Lagoas, no Mato Grosso do Sul, para nos contar sobre esse tipo de transporte.
3: E nós viemos até Três Lagoas, aqui ó, em Mato Grosso do Sul, para conhecer essa rota que começa com o plantio das mudas que se transformam em árvores. Essas árvores são extraídas e transportadas por caminhões até a fábrica, onde se produz a celulose. E mais uma vez essa celulose volta para o caminhão e vai para a estrada. Antes do motorista dar partida no motor, a viagem já começou. Equipes de planejamento escolhem a área da floresta, qual volume a fábrica precisa receber e as estradas, quais serão utilizadas e que riscos podem ser encontrados pelo caminho. A viagem da madeira está quase chegando ao fim, mas para entrar na fábrica e descarregar, primeiro ela tem que passar por esse setor, onde a carreta vai ser identificada, pesada, medida e escaneada. É isso mesmo que você ouviu. Aqui tem tecnologia de ponta para medir tudo que tá aqui. Agora, tem um profissional que sem ele, nada disso aqui acontece. O caminhoneiro, ou melhor, a caminhoneira.
1: E a caminhoneira que o Garonce se refere é a Angélica.
4: Era um sonho, eu já fui motorista anterior com carro baixo, essas coisas, né? Transporte de van, essas coisas, e sempre visava maior, né? O caminhão.
3: Angélica, uma coisa que a gente vê na estrada, que esse ambiente, ele já foi muito masculino.
4: Muito.
3: Mas as mulheres estão cada vez mais ocupando esse espaço. Esse é um caminho fácil?
4: Hoje eu vejo que sim, as oportunidades surgiram para nós, as portas se abriram, não só para mim, como outras que já tem aí, já tá no ramo.
3: Que isso aqui? Conta
4: pra mim. O passaporte que a gente tem, que é o PAT, Programa de Aperfeiçoamento da Transportadora. Sobre a segurança, principalmente, a gente, além de ter o treinamento, a gente tem esse diálogo de segurança, que é o DS, que ele é feito diariamente, né? Que a gente recebe o turno, que a gente assume o turno, a gente tem esse passado pra gente diariamente.
1: Ô, Angélica, muito obrigado e parabéns pelo seu trabalho, viu, menina? Tem gente que reclama de carregar as compras do mercado, né? Agora imagine transportar dezenas de toneladas de madeira por estradas de terra. E ó, tem mulher fazendo isso com muita categoria, viu?
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1: E vamos de música!
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4: A dor nas costas ao dirigir é um problema comum que muitas pessoas enfrentam. Existem várias causas possíveis para isso e elas podem variar de pessoa para pessoa. Uma das principais causas de dor nas costas ao dirigir é a postura inadequada. Quando você está sentado no bruto por longos períodos de tempo, pode ser fácil adotar uma postura relaxada, mas que pode colocar muita pressão na coluna vertebral. Eu fui para a estrada conversar com os parceiros do trecho sobre a famosa dor nas costas.
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5: Você percebe que o pessoal costuma fazer aí uma extravagância, seja na hora de fazer uma carga, uma descarga, muito tempo de direção, normalmente não toma nem cuidado na hora de subir ou descer o caminhão. A turma tem esse cuidado?
6: Pelo que eu vejo ali, alguns sim, outros não. Agora, às vezes você vai acessar o veículo, tem uns degraus para auxiliar, né, a descida e a subida, e alguns pulam de cima da carroceria, dá aquele impacto, aí a joelha, a coluna vai, né, prejudica tudo. E amarração, fazendo um movimento diferente, então isso tudo contribui, né, ao longo do tempo vai vir a cobrança depois.
5: Você na fase da juventude fez muita extravagância também, ou você foi um cara sempre que procurou se cuidar?
6: Juventude sim, né, um pouquinho, né, mas nada assim muito extravagante, mas nada muito fora do controle.
4: De acordo com a Sociedade Brasileira de Coluna, cerca de 60% dos caminhoneiros já relataram dores nas costas. E um em cada quatro motoristas profissionais precisou se afastar do trabalho por causa do problema. Outra dor comum na dor lombar, gente, é o carregamento dos caminhões. Para facilitar a vida dos estradeiros, muitos veículos já contam com plataformas elevatórias na traseira. Marcos é diretor dessa empresa que oferece essa tecnologia para transportadores do Brasil e além fronteiras.
7: Como que você quer propor que a sua operação, seus funcionários, os prestadores que trabalham nas suas operações tenham bem-estar, trabalhem com produtividade, voltem para casa felizes, falem bem da sua empresa e você consiga ter, por exemplo, a retenção de mão de obra num cenário desafiador que a gente tem hoje em dia? É promovendo produtividade, colocando investimentos corretos dentro da sua operação, trazendo equipamentos que tragam essa agilidade, produtividade, saúde e bem-estar para a gente evitar a lombalgia também, né?
8: A empresa que o Ranieri está aqui tocando tem essa preocupação. Tanto é, gente, que ele foi uma das primeiras empresas no Brasil a trazer uma tecnologia para você, primeiro, incorporar na traseira do cargueiro uma plataforma elevatória para colocar, por exemplo, também numa doca dentro do terminal e até, pasmem só, para quando você não tem nenhuma e nem outra, tem uma plataforma elevatória ali para poder ajudar a turma. Eu acho que isso tem trazido um ganho enorme para os teus clientes e ainda para quem não tem um equipamento desse, eu tenho certeza que a turma vai falar: ô patrão, as costas estão arrebentadas, compra um trem desse aí que vai ajudar.
7: Imagina você só, chega um caminhão todo paletizado, aí você, o motorista ou o ajudante, tem que fazer o famoso movimento do bater caixa. Quem que faz essa função?
8: O peão.
7: O motorista ou o ajudante, tá certo? Sim. Ou o chapa, que a gente chama. Responde uma coisa pra mim. Quem quer fazer esse tipo de serviço hoje? Quem vai fazer esse tipo de... Não é nem querer. Como que a gente, como empresário, propõe isso? com a dificuldade que a gente tem hoje já de mão de obra, e aí os empresários que assistem o programa, junto com todos os nossos irmãos e irmãs, conseguem identificar isso. Você tem que pensar nisso na sua operação de maneira definitiva e instalar esse tipo de solução.
4: Quem vive sobre rodas Brasilzão afora sabe que cada movimento conta. E a prevenção é sempre o melhor caminho.
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4: Tem música na boleia. Guilherme Benuto.
0: Vamos nessa, quero energia de vocês.

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2: Bom dia ao grupo GAC, bom dia Carlão, bom dia a todos aí. Que Deus abençoe a todos nessa estrada da vida. Beleza, Fernando Riquetti? Barrichello por cá. Palco do momento aqui vai ser na Andradina. Fazer o carregamento aqui em busca ali do Matupá. Que Deus abençoe a todos aí, tenham um excelente dia. Um abraço aí pro meu filho aí que está lá em Palmas, Tocantins. Que Deus abençoe ele grandemente. E um abraço aí a todos os caminhoneiros do Brasil e as caminhoneiras também. Que Papai do Céu possa abençoar cada um de nós aí nas estradas aí, tá bom? E vamos que vamos, aquele abraço, tudo de bom!
3: Você tá doido, Barrichello, você tá doido, boa tocada, meu irmão, de Andradina até Matupá, meu irmão, é Oiapoque ao Chuí praticamente. Boa tocada, viu, Barrichello, e na próxima vez se manda o nome do filhão aí pra gente poder registrar aqui também, tá bom? Valeu, meu velho, aquele abraço, obrigado pelo carinho, Deus te abençoe. E você, manda teu recadinho pra nós aqui também, faça como o QRA do Barrichello, DDD 11 São Paulo, é o DDD 96082-5819. Mais uma vez, DDD 11 96082-5819.
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1: Ih, rapaz, hora de recolher aqui minha bagunça, liberar a faixa que tem colega chegando pra seguir na programação. 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Fiquem todos com Deus e até amanhã.

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0: Senhor, neste dia que começa, venho te pedir a paz, a sabedoria e a força. Quero olhar o mundo com os olhos cheios de amor. Quero ver além das aparências teu filho, como tu mesmo vê. E assim, Senhor, ver o bem em cada um deles. Fecha meus ouvidos a toda calúnia. Guarda minha língua de toda maldade, que só de bênção se encha minha alma. Que eu seja tão bom e tão alegre, que todos aqueles que se aproximam de mim sintam a tua presença. Reveste-me de tua beleza, Senhor, e no decorrer desse dia, eu me revele a todos. Amém.
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Alô, minha gente, salve, salve, bom dia, bom dia. Bom dia pra você e também pra você. É, estamos chegando na sua manhã de segunda-feira, né? Feriado nacional, hoje, dia 7 de setembro, dia da pátria e independência do Brasil, hein? 204 anos já, dia do grito dos excluídos. Me recordo. 250 dias já se passaram do ano, faltando 115 para o próximo. Lua quarto minguante no céu. Temperatura agora marcando 18 graus em Lucas do Rio Verde. Onde quer que você esteja, bom dia! Bom dia pra você em casa, bom dia pra você no trabalho, né? Tá trabalhando nesse feriadão. Bom dia pra você aqui na cidade, em todos os bairros, você aí no centro, amigos aí nas fazendas, comunidades, chácaras, né? Muito bom dia, amigos motoristas, você viajando, passando pela BR. Vamos juntos, por aqui o Joacir Ferreira, a partir de agora, com você no Toque da Viola, verdadeira moda sertaneja. 9607-1705 é o nosso contato. Então, mande seu áudio, participe. Bora, bora aí na manhã, 5:07. Começando aqui com Lady Laura, Justiça Divina.

0: É o pé da letra. Tonico e Tinoco na manhã, 5:17, 5:17. Meu amigo Batista, ô Batista, bom dia, bom dia.
1: Bom dia, bom dia, Joacir Ferreira. Segunda-feira, feriadão, mas eu vou trabalhar hoje. Já vou pular, fazer o café. Toca pra nós a mudança, Lourenço e Lorival. Sábado meu rádio não funcionou não, mandei o áudio aí, mas o rádio não funcionou de jeito nenhum. Não sei se o rádio tem um probleminha aí, né? E nem o aplicativo funcionou. Mas tranquilo, vamos que vamos, tamo junto, Batistão, Parque das Américas.
0: Grande Batista, nem o seu, nem o meu e de muita gente, Batista, tava sem energia aqui no bairro aqui, né? No quarteirão onde fica a rádio, o transmissor da rádio, tava sem energia no sábado, botou, era um pouquinho antes das 6, né? Aí demorou entrar no ar, aí ficamos sem a regional, né? Mas pertinho das 6 normalizou. Foi isso que aconteceu, Batista, mas tá tudo normal com o seu rádio, viu? Não vai jogar fora não, meu amigo. Que é isso? 5:18 agora. Bom dia, bom dia.

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2: 5:21, bom dia.
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3: Joaci Ferreira, fala a hora aí pra nós, Su.
4: Olha a hora, hein? Já são 5h29. Cadê o café? Cadê o café? Bora tomar um café. Ô, Baltazar, nosso timão tá feio, Baltazar. Rapaz do céu. Rapaz, tá difícil, hein, nesse Brasileirão. Tá complicado, né, Baltazar? Bom dia, bom dia.
5: Bom dia, Joacir. Toca pra nós aí, Cabelo Loiro, Tião Carreiro e Pardinho. Ofereço aí pra todos que estão na escuta. E eu já não tô aguentando mais apanhar. Foi. 4 derrotas seguidas.
4: Ave Maria.
5: Meu Deus.
4: É muito.
5: Vai, Corinthians. Bom dia, Joacir.
4: É muita lapada, rapaz. Todo jogo do Corinthians é lapada nos corintianos. Tá difícil. O ano ganhou lá do Lanterna, né, rapaz? Ave Maria, que é isso? O Ademir, bom dia, Ademir do Bandeirantes. Toca pra nós, previsão do tempo, Zé Mulato Cassiano. Falou, Ademir, um abraço. Ótima semana a todos. 5:30, bom dia.

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2: 18 graus em Lucas.
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1: 7 de setembro, feriado, bora seguindo, 5h44. Muito bom dia. Meu amigo Ed Carpa, só aqui agora em frente à rádio. Olha só. Olha a foto aqui da fachada, aí sim. Alô, Ed Carpa. Bom dia, obrigado pela audiência, meu brother. Tá ligado, curtindo. Vou trazer aqui previsão do tempo, né? O Ademir pediu aqui pra curtir. Manda um abraço aqui pro meu amigo Sr. Estel, tá ligado comigo, Dona Maria, ali no bairro Menino Deus, lá no Fuji, meu amigo Zeca. Alô, seu Zeca, bom dia, 15, só faltando pra encerrar.

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4: Olá, queridos ouvintes. Aqui quem fala é o Padre Reginaldo Manzotti. Nesta segunda-feira, espero que você esteja gostando e realmente é um momento de graças e bênçãos do céu. Eu quero fazer um apelo. Torne-se um associado. Ligue. E este é o número para tornar-se um associado e fazer parte da família Evangelizar. É preciso. Anote: 0 operadora 41 3221 6060. Eu repito: 0 operadora 41 3221 6060. Eu estarei nessa segunda-feira acolhendo todos os pedidos de oração e os novos associados. Evangelizar é preciso. Bom dia, meus irmãos e irmãs. Hoje, último dia do mês de agosto, dia 31, segunda-feira. Vamos começar pedindo a Deus as graças necessárias. O pão de cada dia. Não pedir luxo nem riqueza. Pedir a dignidade. Você que está no ônibus, em casa, no trabalho, comece esse dia invocando a Trindade. Pai, Filho, Espírito Santo. Amém. Senhor, o dia começa e vem oração e prece pedir: mandai vosso arcanjo Miguel proteger-me no dia de hoje de todos os olhares invejosos e da língua traiçoeira. Senhor, pelo arcanjo Miguel, eu peço a graça de que esse esteja na porta de entrada e na saída da minha casa, e afugente todo espírito de inveja. Peço também, Senhor, afaste do ambiente de trabalho situações de discórdia e competição desmedida. Senhor, no Pai Nosso, Teu Filho Jesus nos ensinou: livrai-nos do mal. E é por isso, Senhor, que pedimos: livrai-me também do sentimento de inveja, porque eu sei que é um dos pecados da minha fraqueza humana. Revesti-me, Senhor, das virtudes que me faltam e me são necessárias. Agi, Senhor, em minha vida de tal forma que eu tenha coragem de deixar a criatura velha, marcada pelo pecado e pelas trevas, e ressurgir como criatura nova, de luz, de amor. Senhor, eu peço proteção contra a inveja e peço a libertação da inveja. Eu quero agir de acordo com a vossa santa vontade. Sondai-me, Senhor. Ide até o íntimo do meu ser. Libertai-me de todo egoísmo, maldade, inveja. Revesti-me do amor fraterno e da caridade. Pai nosso, que estais no céu, santificado seja o vosso nome. Venha a nós o vosso reino, seja feita a vossa vontade, assim na terra como no céu. O pão nosso de cada dia nos dai hoje. Perdoai as nossas ofensas, assim como nós perdoamos a quem nos tem ofendido. E não nos deixeis cair em tentação, mas livrai-nos do mal. Amém. Um excelente dia a todos vocês.
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6: 5:56.
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7: 18 graus em Lucas.
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2: Marci Ferreira, fala a hora aí pra nós, tu.
3: Olha a hora, bora conferindo agora, 6:34. Olha, foi encontrada uma carteira com os documentos de Antônio Carlos dos Santos, tá? Antônio Carlos dos Santos, documentos com a carteira, tem identidade também aqui do senhor Elias Gomes dos Santos, tá bom? É, você conhece o Antônio aí, conhece o Antônio Carlos dos Santos, por favor, avisar que tá aqui na recepção da Regional, tá? A carteira com todos os documentos. Bom dia, Genoir Machado, pedindo uma do milionário José Rico, uma segunda, né? Abençoada aí pra todos nós, amém. Falou, Genoir, um abraço. Bom dia, tio mano, toca aquela do Tião Carreiro, falou e disse, alô, Cauã, bom dia, Cauã, lá no Veneza, tio mano, obrigado pela audiência, Cauã e toda a família, obrigado pela sintonia, né? Tá ligado, curtindo, meu amigo Josué também tá ligado lá no Par das Araras, alô, Josué, 6:35 agora.

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1: O Brasil abateu no segundo trimestre, portanto entre abril e junho, mais de 15 milhões e meio de cabeças de suínos. Os dados foram divulgados pelo IBGE e representam uma alta de 3,2% na comparação com o mesmo período do ano passado. O resultado também melhorou em relação ao primeiro trimestre de 2026. A produção de carcaça de suínos cresceu ainda mais, 4,8% para quase 1,5 milhão de toneladas. Os últimos dias foram marcados por preços firmes no mercado da soja. Dados do CPE indicam que a saca foi vendida a R$ 160 em Paranaguá. No geral, a demanda está aquecida, não apenas no Brasil, mas no mundo todo. Entre outras coisas, porque tem muito comprador de olho nos impactos do clima nas lavouras, até por conta do El Niño, né? Ciente disso, o produtor rural faz jogo duro e bate o pé na hora de vender.
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9: Jaci Ferreira, tá na hora de dar tchau.
10: Já?
9: Teletubbies.
10: Já. Obrigado. Ó, vambora, eu quero meu amigo Palotina, ô Palotina. É, um dos grandes produtores aí de salame, né? Palotina vai fazendo salame e já vai vendendo, né? O povo sabe que ele tá produzindo e já vai vendendo. Fala comigo.
11: Bom dia, Jaci Ferreira, como é que tá, meu parceiro? Vai tudo certinho? Tá com a moda pra nós, temos na escuta aqui. Manda lá pro oferta lá pros motores da Margem, pro Flávio Cantor Positivo. Ótima semana pra nós.
10: Beleza, cover do Eduardo Costa, né, o Flávio. Valeu, Palotina. Cida Campinho Verde, bom dia, dona Lúcia Marlene no Cerrado. Meu amigo Darcino Veneza, escuta também uma na última do programa. Meu amigo Roberto, a Flávia, né, muito bom dia, obrigado pela sintonia. O Danilo tá mandando um feliz aniversário com JM. Ah, não vai dar tempo, né? Pra esposa Maria Vanderly, que está completando mais um ano de vida. E hoje também aniversário da nossa grande amiga, grande comunicadora, Andréa Campanelli, né? Está aniversariando hoje também. Então, parabéns aí pra Maria, esposa lá do Danilo, e pra nossa amiga Andréa Campanelli.

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0: Muito bom dia, hora certa, agora são 7:08, está no ar o nosso Regional Notícias, edição desta segunda-feira, feriado de 7 de setembro. Uma produção do Departamento de Rádio e Jornalismo da Regional FM. Textos e edição de Sérgio Nery e Altair Anderlin. A supervisão é de Davi Paré Agüero. A apresentação de Altair Anderlin. Hoje é segunda-feira, 7 de setembro, feriado, dia da independência. Você vai acompanhar aqui no nosso Regional Notícias. Preços estão firmes no mercado da soja. Feriado da independência tem agências bancárias e INSS fechados em todo o país. Mega Sena acumula e prêmio vai a 70 milhões de reais. MT Hemocentro terá mutirão de doação de sangue em 6 municípios em setembro. Lucas do Rio Verde ganha primeiro terminal de combustíveis com operação prevista para 2027. Representantes da Energisa se reúnem com representantes do poder público de Lucas do Rio Verde. A PAI de Lucas do Rio Verde se prepara para mais uma edição do Porco no Rolete. Essas e outras você vai conferir a partir de agora, aqui no nosso Regional Notícias, edição desta segunda-feira que está começando.
1: Confira agora a previsão do tempo.
0: Dia de sol com algumas nuvens e névoa ao amanhecer, noite com poucas nuvens. A temperatura mínima é de 18 e a máxima de 31. A umidade relativa do ar hoje varia de 49 a 78%. Ventos a 11 km por hora. No momento, a temperatura em Lucas do Rio Verde estará à marca dos 19 graus.
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3: Bom dia. Vejam só, o ministro Fachin, que foi cúmplice de tudo isso que aconteceu no Supremo, da manutenção do inquérito do fim do mundo, só para lembrar, é um inquérito que foi inventado por Toffoli, com base no regimento interno do Supremo, como se fosse alguém roubou uma caneta do ministro no gabinete dele, vamos investigar quem roubou, como se fosse isso, como se fosse algo administrativo interno para apurar um pequeno crime dentro do prédio do Supremo. Isso serviu para o mundo inteiro, para pegar gente no mundo inteiro o tempo todo. O inquérito dura 30 dias, esse está durando mais de 7 anos. A Constituição, nos artigos 127 e 129, manda que a iniciativa de qualquer inquérito seja do Ministério Público e não do Supremo. Mas foi Toffoli que inventou, usando um artiguinho do regimento interno que foi derrogado pela Constituição de 88. Então, totalmente inconstitucional, por isso que foi apelidado de inquérito do fim do mundo pelo ministro aposentado Marco Aurélio Mello, quando ainda estava lá, foi voto vencido e o resto do Supremo aprovou. E mais, os relatores são escolhidos por sorteio. Moraes não foi escolhido por sorteio, foi nominado pelo Toffoli. E o Supremo, a maioria do Supremo convive com isso, vergonha. Isso é ilegal, não é devido processo legal. E aí o seu Alexandre de Moraes, que acha que o ataque é a melhor defesa, quando o ministro André Mendonça, como relator do inquérito, né, aplicou a Constituição, artigo 37, que manda ter publicidade em tudo no serviço público, ele abriu. Porque sigilo em processo para questões de família, para não expor problemas internos de família. Isso aí não é de família, não. É algo que envolve a nação brasileira, a moralidade de pessoas públicas, que têm o dever de guardar moralidade, como diz o mesmo artigo 37. Essa é a questão. E o Supremo conviveu com isso. Fingiu que não tem problema. E aí o ministro Moraes, só pode ser no desespero, pegou o inquérito do fim do mundo e enquadrou nele o ministro André Mendonça, que tinha mostrado os diálogos dele, as relações dele com o Forcar. Como se isso fosse necessário, porque eu acredito que qualquer pessoa que tenha mais de 3 neurônios percebe o que aconteceu no dia em que a Malu Gaspar mostrou em 19 de dezembro, se não me engano, que Vorcaro tinha um contrato com a família de Moraes, com os 2 filhos e a mulher. Moraes só não assinou porque ele estava no Supremo. Eu posso dizer que Moraes vendeu a alma e a família também, porque, além disso, os 2 filhos tinham um cartão corporativo de presente do Master para gastar 300 mil por mês. Gente, é uma coisa gigantesca. Isso é uma corrupção amazônica. E o Supremo ficou quieto. E a mídia estava muito discreta. Ela ainda vinha lá atrás da absoluta omissão ante as ilegalidades e inconstitucionalidades. Agora parece que descobriu que criou um monstro, né? Irrigou uma árvore podre. E agora o próprio Fachin quer corrigir, porque viu que o Supremo está desmontando. O Alcolumbre está sob pressão, mas ele é outro que segurou e é responsável, porque poderia ter resolvido isso simplesmente pondo em votação pedidos de impeachment. Se não tiver maioria, não sai o impeachment, pronto. Só que agora, meus amigos, minhas amigas, agora nós temos uma eleição pela frente. E é a melhor maneira de sair dessa crise, porque tem outras maneiras, mas que vão cobrar um pedágio muito pesado para a nação brasileira. A melhor maneira é pelo voto, elegendo só candidatos ao Senado que queiram resgatar o Supremo através de uma filtragem, uma seleção para separar, fica o trigo e tira o joio, não é? E temos a oportunidade também de mudar um presidente que estimula roubo de celular para tomar cervejinha, que diz que a mãe o ensinou a mentir, né? E que estava totalmente envolvido na Lava Jato, cujos processos foram cancelados pelo Supremo. Ele não foi inocentado. O processo foi cancelado por uma questão de CEP. Ah, não era em Curitiba que deveria ser julgado. Qualquer julgamento desse país, que fosse até o fim, até a sentença, não volta atrás, ainda que descubram. Esse é o histórico da justiça brasileira. Já foi tudo concluído, para que voltar atrás e começar de novo? A não ser que seja um caso especial de um Supremo que abandonou o seu objetivo de ser uma corte constitucional para se tornar um tribunal político. E como todo tribunal político sofre o desgaste da política, fica sob a censura do povo, sob o escrutínio do povo, que é a origem do poder. E o Supremo está pagando caríssimo por isso. De Campos Gerais, sul de Minas, Alexandre Garcia.
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0: A hora certa em Lucas do Rio Verde, agora são 7h17. Esse é o nosso Regional Notícias, edição desta segunda-feira. Agências bancárias estão fechadas hoje, feriado, Dia da Independência, assim como o INSS.
4: As agências bancárias de todo o país não abrem nesta segunda-feira, 7 de setembro, feriado pelo Dia da Independência do Brasil. O expediente volta ao normal amanhã, terça-feira, dia 8. Os bancos só não abrem nesse dia nas localidades do país onde eventualmente seja feriado municipal. Contas de consumo, como as de água e luz, por exemplo, e boletos de todo tipo com vencimento nesse dia 7, feriado nacional, podem ser pagos amanhã sem cobrança de multa. Lembrando que mesmo com as agências fechadas em todo o país, os clientes podem recorrer aos canais digitais, como o Pix, aplicativos bancários e internet banking, além dos caixas eletrônicos, que funcionam normalmente. Além dos bancos, o feriado nacional também impacta o funcionamento de diversos outros serviços. Outro exemplo são as agências da Previdência Social, que também estão fechadas hoje, segunda-feira, 7 de setembro, em todo o país. O atendimento humano da Central 135 também está suspenso durante o feriado e será retomado amanhã, terça-feira. Mas o atendimento eletrônico segue funcionando normalmente, assim como o site e aplicativo Meu INSS. Da Rádio 2, Milena Abreu.
0: Agora são 7:19. Preços estão firmes no mercado da soja.
5: Os últimos dias foram marcados por preços firmes no mercado da soja. Dados do CPE indicam que a saca foi vendida a R$160 em Paranaguá. No geral, a demanda está aquecida não apenas no Brasil, mas no mundo todo. Entre outras coisas, porque tem muito comprador de olho nos impactos do clima nas lavouras, até por conta do El Niño. Ciente disso, o produtor rural faz jogo duro e bate o pé na hora de vender. Da Rádio 2, Humberto Ferretti.
0: Agora são 7:19. Mega Sena acumula e próximo sorteio terá prêmio de R$70 milhões. O concurso 3054 da Mega Sena foi sorteado na manhã de ontem em São Paulo e não teve nenhum acertador no prêmio principal. Os números sorteados foram 08, 17, 24, 43, 47 e 58. Com a ausência de vencedores, o prêmio para o próximo concurso, que será sorteado nesta terça-feira, dia 8, está acumulado em R$70 milhões. 78 apostas fizeram a quina e vão levar R$30.145 de prêmio cada um. Já 5.268 apostadores acertaram a

0: escolas e outras associações. O objetivo é facilitar o acesso da população à doação voluntária de sangue para ajudar o estoque do Hemocentro. Agora 7:21 em Lucas do Rio Verde.
1: Confira agora no Regional Notícias, indicadores agropecuários.
2: Soja.
3: Os contratos futuros com vencimento em setembro registraram queda nos Estados Unidos na sexta-feira. Na Bolsa de Chicago, a cotação era de US$12,93 por bushel. Valores no mercado físico, no Brasil, por saca de 60 quilos. Estado do Mato Grosso, cidade de Rondonópolis, R$ 144,30. Bahia, região oeste, R$ 144,75. E Rio Grande do Sul, Nonoais, R$ 138.
2: Boi gordo.
3: Em São Paulo, na B3, os contratos com vencimento em setembro eram negociados ao final da sexta a R$ 358,90 por arroba. Houve elevação de 0,25% no dia. Boi à vista no Mato Grosso, em Cuiabá, R$ 321,30 por arroba.
2: Café.
3: Os contratos futuros de café arábica com entrega prevista para setembro terminaram a sexta em Nova York, nos Estados Unidos, em queda. A cotação era de R$ 2.196,06 por saca de 60 quilos. No Brasil, no mercado físico, valores do café arábica tipo 6 por saca de 60 quilos. Minas Gerais, Varginha, R$ 1.720 e São Paulo, Franca, R$ 1.700.
2: Milho.
3: Valores no mercado físico, por saca de 60 quilos. Paraná, Marechal Cândido Rondon, R$ 58. Valor em estabilidade na comparação com a cotação anterior. E Goiás, Rio Verde, R$ 61, também em estabilidade.
1: Indicadores agropecuários. 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
3: Agora são 7:31. Lucas do Rio Verde ganha primeiro terminal de combustíveis com operação prevista para 2027. A expansão do agronegócio e as perspectivas de avanço na infraestrutura logística estão colocando Lucas do Rio Verde no radar de novos investimentos. Um dos empreendimentos que já saiu do papel é o primeiro terminal de combustíveis do município, construído pela Seta Combustíveis, com início das operações previstas para 2027. A unidade está sendo instalada no loteamento industrial 6 e terá capacidade estimada para movimentar entre 50 milhões e 70 milhões de litros de combustíveis líquidos por mês, incluindo diesel, gasolina e etanol. A operação deverá atender não apenas Lucas do Rio Verde, mas também municípios e empresas de toda a macro-região. Segundo o diretor executivo da Seta, Felipe Uchoa, a escolha do município foi considerada principalmente pela força do agronegócio, o alto consumo de diesel em Mato Grosso e a posição estratégica de Lucas do Rio Verde para a distribuição dos produtos. A expectativa é de que o terminal gere um fluxo mensal de aproximadamente 2 mil caminhões tanque, movimentando também setores como alimentação, hotelaria, comércio e serviços. A empresa pretende atender postos de combustíveis, propriedades rurais e empresas do segmento de transporte revendedor, o TRR. O avanço de novos empreendimentos acompanha o crescimento da atividade agroindustrial de Lucas do Rio Verde. Agora são 7:32. Presidente da Energisa se reúne com representantes de poderes em Lucas do Rio Verde. A reunião aconteceu na manhã da última sexta-feira na Câmara de Vereadores. O presidente do Poder Legislativo, Ayrton Calai, provocou o encontro representando a população luverdense e apresentando as demandas e cobranças de respostas.
4: Nós sentamos e entramos num entendimento junto à Energisa. Eles estão fazendo esse monitoramento em Lucas do Rio Verde das sobrecargas, né? E nós, o que nós fizemos da Energisa é o que vão fazer para solucionar o problema das quedas de energia, da demora do atendimento da energia, da solução, dos problemas das trocas de transformadores, da parte de infraestrutura, de como nós temos que levar essa parte de ampliação quando chega mais empresa em Lucas do Rio Verde, qual o procedimento, e nós sermos mais comunicativos com a sociedade, né? Porque hoje, às vezes a Energisa vai fazer uma manutenção em alguma área da cidade, porém a sociedade não sabe, e quando ela não sabe, ao faltar energia, ela ocupa o 0800, né, onde tinha uma manutenção que estava programada. Então, nós conversando com todo esse grupo da Energisa, nós pedimos para eles, primeiro, o que vai ser feito na parte de ampliação de gente para trabalhar e resolver o problema mais rápido. Eles vão falar aqui sobre isso, também foi definido. Como é que é o nosso caminho na parte de informar a população do que está acontecendo realmente, para nós não ficarmos aí fazendo, dizendo que o que está acontecendo sem realmente ser aquilo. Qual a manutenção que está sendo feita, quanto tempo vai demorar essa manutenção. Nós sabemos das sobrecargas, eles também são conscientes disso, porém, a população do outro lado, ele tem que saber o que está acontecendo, ele tem que saber a quem ele recorre quando queima o ar-condicionado, quando queima a geladeira, ele tem que saber disso. Nós temos também que manter a frequência da voltagem na rede, não pode ter muitas oscilações. E qual que é o procedimento a ser tomado realmente? Então, nós precisamos agora que a Energisa vai vir aqui e vai dizer quais são as soluções que eles estão apresentando, na parte do aumento de equipe para Lucas do Rio Verde e essa região aqui, na parte de manutenção e de comunicação com a sociedade. Porque hoje nós não temos comunicação, nós não sabemos o que ocorreu e por que eu estou sem energia e quanto tempo vai demorar. E isso não é mais permissível em 2026. Né? Nós temos aí a comunicação toda ao nosso dispor. Nós temos a imprensa pronta para ajudar a divulgar o que vai ser feito em Lucas do Rio Verde. E nós temos que ter essa clareza e esse compromisso da Energisa, e nós vamos aí sentar e verificar se esses 30 dias realmente ocorreu o que nós combinamos dentro da sala, né? E isso não ocorrendo, nós vamos fazer uma nova reunião, só que daí uma audiência pública, e vamos convidar também aí a parte do Ministério Público, do Juizado, da Prefeitura Municipal, do Governo do Estado e também da Energisa. Nós vamos fazer um negócio maior, já que nós entrando num entendimento. Se não deu resultado, nós vamos buscar o resultado que seja necessário para atender a população de Lucas do Rio Verde.
3: O coordenador regional de manutenção, Wellington Júnior, falou sobre os investimentos que a concessionária Energisa vem realizando em Lucas do Rio Verde e das dificuldades para atender a demanda crescente de serviço. Washington orientou sobre as medidas a serem adotadas diante da ocorrência de oscilação corrente.
0: Sempre que tiver oscilações de energia, perturbações de energia, até mesmo a falta, a orientação que a gente faz à população é primeiro que ligue para a Energisa, né, para que a gente saiba da demanda, para que a gente possa resolver isso na fonte, seja ela na distribuição, como eu falei, que é uma responsabilidade da Energisa, ou como aconteceu em agosto, né, três períodos em agosto que foram na transmissora, que a transmissora ela não é responsabilidade da Energisa. Então, quando é na distribuição e mesmo na transmissora, a gente orienta que a população sempre procure nossos canais de atendimento para que ingresse o protocolo de reclamação, até para poder se guardar aquele protocolo se tiver algum queima de aparelho, se tiver algum dano permanente em algum eletrodoméstico. Muitas vezes a oscilação ela ocorre até mesmo por questões de sistema elétrico. Né? Comportamento do sistema elétrico, a gente está sujeito a nossa rede, ela é aérea, né? A rede elétrica no Brasil, ela é aérea, então a gente está sujeito a intempéries, muitas vezes até um vento. A gente ainda está com obras para entregar até agora, né? Em setembro, no mês de setembro, estamos com obras estruturantes dentro da cidade de Lucas, né? Então assim, hoje, se você me perguntar se Lucas tem problema de energia em relação à geração, a gente não tem problema. Hoje a nossa capacidade é bem além do que a gente pode atender. Então, indústrias, comércios, residências, elas podem se alocar aqui em Lucas tranquilamente, né? Então, obras, como eu falei, a gente tem grandes obras estruturantes dentro da cidade de Lucas, né? Com entregas agora em previsão de setembro.
3: O Washington falou também sobre a nova subestação que está em vias de ser entregue em Lucas do Rio Verde.
0: A subestação sempre é uma fonte importante dentro do sistema de distribuição, né? Ela aumenta a capacidade do sistema. Como eu falei, Lucas não tem problema de capacidade de carga. Ela auxilia ali num backup quando se faltar na transmissão ou se faltar mesmo na subestação da Energisa, a outra subestação ela ajusta e pega automaticamente aquela carga que estava e transfere para ela. Então ela fica como digamos, um N-1. A gente pega ali e coloca ela como um gerador, entre aspas, mas é a subestação que estará funcionando. E a gente também tem nosso centro de operações que fica, né, tomando conta do sistema em tempo real. Então, assim, quando entra uma reclamação, quando entra alguma coisa relacionada à oscilação, falta de energia, a gente tem uma resposta rápida, né? Tanto que nossas equipes de emergência estão na rua, nossas equipes de manutenção estão na rua, justamente para estar fazendo esses primeiros e segundo combate em relação a essas oscilações ou falta de energia. Temos equipes suficientes, inclusive, como foi mencionado na reunião com o presidente, a gente tem desenvolvido até equipes locais, né? Não só em Lucas, mas em diversos regiões do Mato Grosso. Nós temos desenvolvido equipes locais para que o atendimento seja mais rápido. Não só equipes de manutenção, mas equipes de emergência também, né? Para que a gente possa ser mais rápido e dar a resposta mais rápida ao cliente.
3: O coordenador de relacionamento da Energisa, Jorge Círio, destacou que a concessionária está buscando uma aproximação maior com os consumidores, entender as necessidades e demandas para melhorar a capacidade de atendimento.
5: A gente tem sentido cada vez mais a necessidade de estar próximo da população, justamente para pegar esse termômetro de problemas e trazer soluções para isso, né? Então, essa conversa próxima com a Câmara, próxima com a imprensa e com a sociedade de um modo geral, para a gente isso é muito importante. A gente teve a oportunidade agora, por exemplo, de conversar com o pessoal da CDL, tá mais próximo, por exemplo, dos comerciantes. Uma situação de crise, uma situação que seja necessária a atuação da empresa, a gente está fazendo isso também. Você citou, por exemplo, o bairro Bandeirantes. No grupo do bairro eu tô lá. Inclusive eu estava lá conversando com o Carlos. Eu estava conversando com o Carlos ontem à noite para entender a demanda dele e trazer. Então, assim, esse termômetro da sociedade pra gente, a gente está colocando o rosto mesmo, né, do colaborador da Energisa e da Energisa para dar as informações necessárias é sempre muito importante. A gente tem uma previsão de salto de qualidade. E a gente estava até conversando aqui antes, assim, dos investimentos que são realizados, né? Mato Grosso, ele tinha um gap muito grande na questão da área rural, principalmente, nessas expansões dessas áreas. É um estado que cresce em regiões a 10, 20%. Então, a empresa, ela está fazendo um planejamento cada vez mais próximo da sociedade, ouvindo o agronegócio, ouvindo as empresas, para que a gente possa fazer esse investimento. Então, a gente tem um planejamento de 9 bilhões de investimentos agora para os próximos anos, e sempre que houver necessidade de aprimoramento desse investimento, a gente vai estar fazendo isso. Então, agora, por exemplo, nesse salto de 3 anos, a gente já vai estar fazendo isso, que é justamente o dobro da capacidade que a gente conseguiria fazer, ou que a gente faria em anos anteriores, né? Então, assim, a gente entende essa necessidade de fazer esse investimento, entende o tamanho da responsabilidade que é isso para o estado de Mato Grosso, que vem crescendo como vem crescendo, e agora a gente está olhando também muito para as áreas rurais, né? A gente está tendo a industrialização do campo, a gente sente a necessidade da expansão dessa rede. Então, é como que a gente vai fazer esse investimento, logicamente com prudência, porque a gente sabe que tem uma tarifa em Mato Grosso que ela é fortemente impactada pela, até mesmo o êxodo que a gente tem em Mato Grosso, né? É um estado muito grande, com uma densidade populacional pequena. Então, é como que a gente equilibra esses pratos, mas sempre olhando o estado, um estado que cresce muito rapidamente, a gente tem que acompanhar isso com energia.
3: A hora certa agora, 7:42. Depois do intervalo comercial, tem as notícias do esporte e de segurança pública.
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9: A hora certa, agora são 7:49, de volta com a sequência do Regional Notícias, falar de esportes agora na programação da Regional, que no final de semana nós tivemos bola rolando aí pelos campeonatos brasileiros da Série A, Série B, Série C, teve campeonato brasileiro da Série D também, né? No sábado, pelo brasileiro da Série A, o Bragantino perdeu em casa para o Bahia por 3-2, o São Paulo bateu o Atlético Mineiro por 2-0 e o Fluminense ganhou do Vasco pelo placar de 1-0. Ontem, domingo, o Coritiba em casa foi derrotado pelo Mirassol por 2-1. O Cruzeiro venceu o Atlético Paranaense por 3-1. O Internacional perdeu para o Santos em pleno Beira-Rio por 3-2. E agora tem 78% de chances de ser rebaixado, né? A situação do Inter é delicada. Remo 0, Flamengo 1, o Flamengo assumindo a liderança do Campeonato Brasileiro, porque ganhou, e o Palmeiras só empatou com o Botafogo em 0-0, e o Corinthians perdeu em casa para Chapecoense por 2-1, grande vitória da Chape, que ainda não caiu. Pela Série B do Campeonato Brasileiro, tivemos sábado Novo Horizontino 3, Avaí 1. O Goiás perdeu para o Fortaleza por 1-0. Juventude e Atlético Goianiense 2-2. E o Ceará bateu o Esporte Clube do Recife por 2-1. Ontem, domingo, o Cuiabá foi a Criciúma e perdeu para o Criciúma por 2-0, né? 2-0 para o Criciúma. Aliás, esse jogo foi na sexta-feira, né? O Cuiabá perdeu para o Criciúma 2-0. O Londrina perdeu para o Operário de Ponta Grossa por 2-1. E a Ponte Preta, como sempre, levou 2-0 do São Bernardo. Foram os jogos aí do final de semana, onde a bola rolou nas principais divisões do futebol brasileiro, hein, Serginho? Bom dia.
10: Bom dia, Otaí, bom dia, ouvintes da Regional FM, um final de semana cheio de futebol aí, cheio de alternativas, né? Cheio de novidades aí. Tivemos na Série A, de repente, os confrontos mais esperados eram o Remo e Flamengo lá no Mangueirão, e quem conhece o estado do Pará, conhece todo o clima ali que envolve.
9: Chove muito, né?
10: Chove e o campo também não oferece aquelas condições ideais, né? Escorregando muito ali, enfim, mas o Flamengo fez o que se esperava, né? O Remo também fez ali, eu estava acompanhando uma entrevista do treinador do Remo, ele falando, né? Que tentou ali de todas as formas travar o Flamengo. E assim ele fez, povoou bem ali o setor defensivo, fez um bloco baixo ali muito forte para evitar as chegadas do Flamengo e conseguiu ali por um certo período, levou risco ali pro Flamengo, o Rossi teve que fazer uma ou duas defesas importantes ali, o Patrick tentou até fazer gol olímpico, o Remo também ameaçou, Mas o Samuel Lino tá numa fase iluminada ali, né? E acabou fazendo um gol muito importante ali pro Flamengo, que é um Flamengo diferente, né? De anos anteriores aí. É um Flamengo que comemorou ali a vitória ontem, né? Comemorou.
9: Não é para menos, né?
10: Comemorou a conquista da
9: liderança.
10: Da liderança, né, do campeonato. Já o Palmeiras vive um momento delicado, né? No pós-Copa. Enfrentou ali o Botafogo. Botafogo também precisando vencer. E as duas equipes, cada uma à sua maneira, procurando o jogo, né? E aí algumas críticas ao treinador Abel Ferreira, né? Que ele, no estilo de jogo dele, ele precisa de atacantes rápidos e que tenham condições de conduzir a bola, né? É aquela história, né? Um lançamento longo ali dos laterais, atravessada de bola dos laterais, dos zagueiros, e aí vem o Flaco dar uma casquinha. Tem que ter o Arias pela direita e o Vitor Roque pela esquerda, que são bons condutores, né? São fortes ali fisicamente. E estavam no banco esses dois jogadores aí. Enfim, o Palmeiras não conseguiu vencer o Botafogo, entregou aí mais uma vez.
9: É, tem o confronto direto agora, né?
10: É, e agora?
9: É, e é lá em São Paulo, o confronto entre Flamengo e Palmeiras, né?
10: Faltam aí 11 ou 12 rodadas.
9: 12 rodadas, né? Pra terminar, né?
10: E agora vai ser essa disputa aí, ponto a ponto, e o campeonato fica interessante. Uma pena que são apenas duas equipes, né? Postulantes aí ao título, né? Deveria ter mais, devia estar tudo embolado, 5, 6 times como era em outros anos aí. Mas esperemos aí.
9: É, até porque o Atlético Paranaense também marcou bobeira e perdeu nesse final de semana, né? Jogando fora de casa, perdeu pro Cruzeiro. A briga boa lá embaixo, né? Na parte de baixo da tabela, situação difícil aí da Chapecoense com 17 pontos, mesmo tendo ganho do Corinthians ontem, surpreendeu o Corinthians na Neoquímica Arena, 17 pontos tem a Chape, ainda dá para escapar, mas é difícil, né? O Mirassol deu uma respirada porque ganhou do Curitiba ontem. Vasco, Internacional e Remo, esses três estão numa situação também bastante delicada, né? Principalmente a do Internacional, que já tem 26 jogos, tem um jogo a mais que os demais concorrentes aí e não consegue ganhar, né? Depois da Copa do Mundo não ganhou nenhum jogo colorado. Eu tava vendo ontem, tomou 3-2 do Bahia no fim de semana, tomou 3-1 do Grêmio no meio de semana e ontem mais 3, né, do Santos. Então, em 3 jogos foram 9 gols sofridos, uma situação, e o treinador continua, né? A direção do Inter decidiu manter o treinador lá no Internacional. Pezzolano, segundo o dirigente colorado, o fato novo é ganhar os jogos, né? Mas tá difícil, né?
10: Tá muito difícil e é um desempenho muito abaixo, né? Do que é esperado aí para um time como o Internacional.
9: E assistindo o jogo ontem, o Inter não tem um time ruim, né? Tem uns caras bons ali, né? O time é bom, mas não consegue encaixar,
10: não
9: engrena.
10: Não tá dando liga, né?
9: Não tá dando liga, né? Próximo jogo do Inter é contra a Chapecoense em casa, aliás, fora de casa, lá em Chapecó, no próximo dia 12, sábado agora, né? Em Chapecó tem Chapecoense Internacional e aí não tem, não dá para ser outro resultado, não ser uma vitória, né? Hoje à noite, fechando a rodada, nós teremos Vitória da Bahia e Grêmio jogando lá em Salvador. O Grêmio tá ali, né? Na 15ª colocação, mas tem 2 jogos a menos do que os demais, né? Então, um dos jogos a menos é contra o Botafogo lá no Rio de Janeiro e esse jogo de hoje à noite contra o Vitória da Bahia também, né? Tricolor, que não ganhou nenhuma jogando fora de casa, precisa fazer ponto fora de casa para se livrar de vez do rebaixamento. A campanha fora de casa é muito ruim, né? Bom, vamos falar de segurança pública? Vamos lá então.
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9: Sérgio Nery, tem um vídeo circulando aí nas redes sociais, alguns sites de notícias publicando também a respeito daquele fato lamentável, daquela tragédia que chocou toda a comunidade de Lucas do Rio Verde, o estado de Mato Grosso, né? Aquele feminicídio que nós noticiamos aqui há 1 ano atrás, no dia 24 de junho de 2025, daquele caso que aconteceu aqui na Avenida das Acácias, né? Da Gleice, né?
10: Exatamente, Altair, é o caso do feminicídio contra a Gleice Kelly. O fato novo, não era um fato novo, né? O advogado que defende ali a família, né? O Rodrigo Pouso Miranda, que defende a família da Gleice Kelly, ele divulgou ali nas redes sociais trechos, né, de vídeos das câmeras internas lá da residência, e vários sites do estado de Mato Grosso acabaram publicando ali e mostrando mais detalhes dos dias que antecederam o crime, né? O casal vivia, segundo as imagens do vídeo, que mostram inclusive algumas conversas ali um pouco mais ásperas entre o casal, e o Daniel Bannerman. Daniel Bannerman Frasson, é Bannerman ou Bannerman, mas enfim, Daniel Frasson, ele reclamava de alguns investimentos que ele teria feito na residência ali, e reclamava de ter perdido oportunidades, que o vídeo não mostra mais detalhes. E o que mostra, que choca muito, numa conversa que ele teve com uma irmã dele, e ele dizia, ele reclamava ali da situação, enfim, e falava até de quem vê o vídeo,
9: de tirar a vida da mulher e da filha, né?
10: Exatamente, são fatos ali muito fortes, né? Um vídeo muito forte, muito pesado ali, e a irmã do Daniel, ela teria enviado uma mensagem para Gleice Kelly, né? Dizendo: cunhada, esconda todas as facas da área de festa, eu senti alguma coisa muito estranha, esconda todas as, espere o Dani dormir e esconda todas as facas, né? E infelizmente a Gleice Kelly não teve tempo, né? Não teve tempo hábil. E por que tudo isso é questionado?
9: O advogado quer provar que ele não estava com a sanidade em dia, né?
10: Exatamente, aquele instrumento legal chamado insanidade mental, né? Que foi, enfim, me fugiu agora o termo correto ali, incidente. O incidente de insanidade mental, segundo o delegado Rodrigo Miranda, ele não pode ser sustentado aí, porque diante de todos esses fatos que ele comentou com a irmã, que mataria, que estava sentindo ódio, que estava sentindo raiva, e a Gleice Kelly tentando se defender, dizendo a ele, né, pare de causar traumas à família, né? Porque ele estava com um comportamento muito estranho. Inclusive, no dia 24, dia que houve o crime, no período da tarde, ele teria uma consulta com o psiquiatra, mas 6 horas da manhã, antes das 7 da manhã, enfim, as imagens internas da residência mostram ele andando ali por uma área de trânsito livre. Depois ele vai até a área de festa, pega a faca e já volta todo ensanguentado. Na sequência, o vídeo mostra ali dois empresários aqui bastante conhecidos, em Lucas do Rio Verde, que
9: socorrendo, né?
10: Socorreram a criança, né, para que ela fosse encaminhada ao hospital o mais rápido possível, e assim garantiram aí a vida da pequena, né? Infelizmente, e aí outro grande questionamento que o advogado traz ali naquele vídeo para todo mundo pensar: nesse tempo em que o Daniel está internado em uma clínica em Cuiabá, já custou mais de 200 mil reais de dinheiro público, né? 203 mil e alguma coisa. E ele está num lugar realmente que é bastante tranquilo ali, mas, segundo o advogado e segundo a opinião pública, né, esse feminicida, ele deveria cumprir pena ou esperar ali o seu julgamento em uma unidade prisional normal, diante do fato que ele fez e diante dos sinais que apareceram com esse vídeo que foi amplamente divulgado, né? Infelizmente, aí estamos vivendo mais alguns capítulos dessa história tenebrosa, que parece que está difícil ali de chegarmos ao seu final. E outro fato lamentável também que aconteceu no estado de Mato Grosso há alguns anos: um rapaz que matou a própria tia e arrancou o coração da tia.
9: Eu lembro desse caso, foi em Sorriso, né?
10: Em Sorriso. Me parece que a justiça está tentando soltar ele novamente. Ele também está nesse centro lá em Cuiabá, de recuperação lá nesse SPA em Cuiabá.
9: E o poder público pagando.
10: E o poder público pagando. E a justiça parece que quer liberá-lo mais uma vez. Ele já havia
9: sido liberado. Já foi liberado uma vez, né?
10: Foi para São Paulo, cometeu mais um crime lá, voltou. E agora estão dizendo que não, ele tem condições de ser reinserido na sociedade.
9: Aí até matar mais alguém, né?
10: Deverá voltar para Campinas para ficar sob a tutela do pai, que é um idoso, que não tem condições ali de controlar o ímpeto desse rapaz. Então são esse incidente de insanidade mental, ele tem que ser uma coisa repensada, né? Não pode sair decretando aí...
9: Soltando assassino, né?
10: Exatamente.
9: Bom, aqui em Lucas, final de semana teve o quê? Só um acidente de trânsito, né?
10: Tivemos um acidente
9: ali. Final de semana tranquilo até.
10: Com certa gravidade, que um rapaz acabou, depois ele admitiu ali que teria consumido bebida alcoólica, acabou se chocando contra ele de moto, sem capacete, acabou se chocando contra um automóvel estacionado, né? Mais um caso em Lucas. São vários casos aí ao longo dos últimos anos, já tivemos óbito, inclusive, de motociclistas que acabam se chocando contra veículos que estão estacionados. Em Tangará da Serra, teve um caso semelhante também nesse final de semana, o rapaz de moto, sem capacete, acabou se chocando contra uma mureta em uma avenida no centro de Tangará, infelizmente acabou perdendo a vida.
9: Um rapaz só.
10: Bastante conhecido até em Lucas do Rio Verde, né?
9: Infelizmente, né? Bom, vamos embora, né?
10: Vamos nessa, lembrando então que hoje é feriado, dia 7 de setembro, dia da independência do Brasil.
9: Daqui a pouco tem desfile, né?
10: Já tá acontecendo.
9: Já tá acontecendo desfile, né?
10: Desfile cívico ali na rotatória da prefeitura e às 12 horas tem mais informações no Jornal do Meio Dia, a imprensa não descansa.
9: Né? Não, de jeito nenhum, né? Maravilha. Tá certo então, obrigado Sérgio Neri pelas informações, a hora certa agora 8h04, Ratinho Viola tá chegando na sequência para comunicar no Bom Dia 103.
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5: Salve, salve, Lucas do Rio Verde, 8:12, 8:12, segunda-feira, dia 7 de setembro de 2026. Está no ar mais uma edição do nosso programa Bom Dia 103, com a apresentação do Ratinho Viola na sua companhia até o meio-dia. Vai participando com a gente pelo nosso WhatsApp, 65996071705. 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E para começar bem esta segundona, feriadão, né? Cleiton e Romário, desacelere esse passo. 8:12, bom dia.
6: Romarinho.

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5: 8 horas e 29 minutos, estamos de volta.

0: 8:29, estamos de volta. Alô, minha amiga Maria Padilha, na sintonia do programa, aquele abraço, bom dia para todo o pessoal do bairro Bandeirantes. Um abraço especial lá para dona Lúcia da Fazenda Divisão, meu amigo Graxa Kemily, né? Meu amigo Rael, um abração para todos vocês, o Taturana, eita figura, hein? Abraço especial pro Declésio também, né? E claro, especialmente lá pro nosso amigo José, né? Celebrou aí a consagração do matrimônio neste final de semana. Muito bacana, hein? Parabéns, José. Parabéns para você e para a esposa. Que Deus abençoe vocês eternamente, tá bom, meu querido? 8:30. Vamos de música.
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8h47, uma excelente manhã para você que está aí acompanhando a programação da Regional FM neste feriadão maravilhoso. Abraço lá pro Darcy, meu amigo Darcy lá do bairro Veneza, toca Raul, abraço Darcy, abraço lá pro Nelsinho, também tá curtindo a gente lá no Parque das Américas, que legal, hein? Abração para todos aí do bairro, um excelente feriado para todo mundo. Daqui a pouquinho tem o padre Reginaldo Manzotti com o programa Experiência de Deus e logo em seguida a gente volta, né? Com a segunda edição do nosso Bom Dia 103. Canta pra gente ela, Marília Mendonça, cuida bem dela.

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1: Louvado seja nosso Senhor Jesus Cristo. Para sempre seja louvado, queridos filhos e filhas. Como é que foi seu final de semana? Como é que está sendo o seu feriado hoje, dia 7 de setembro, dia da independência do Brasil? Espero que você tenha tido ontem um domingo abençoado, certamente com a missa. Semana com a missa é semana com a graça de Deus. Filhos queridos, repito, nós estamos hoje no feriado Independência do Brasil. Estamos no quarto dia da novena da exaltação da Santa Cruz. Na cruz bendita, eu coloco as minhas intenções. As minhas já estão lá. E as suas? E você, fez há pouco a quaresma de São Miguel? Lembrando que depois do programa, se você não fez, poderá fazê-lo no YouTube Padre Manzotti, é uma continuidade. Saúdo a todos a partir da Rádio Evangelizar, de onde tudo começa. As rádios irmãs cujos nomes cito neste momento. Saúdo a você pela TV Evangelizar. Sinal digital em todo o país, em várias cidades, canal aberto. Pelo YouTube, Padre Manzotti Oficial. Isso mesmo, Padre Manzotti Oficial, Quaresma de São Miguel está lá. Aplicativo da Associação Evangelizar é preciso e todas as plataformas digitais. Seja bem-vindo, eu quero ser um templo vivo, vem Espírito Santo sobre nós. A minha casa é também tua casa, em nome do Pai, do Filho e do Espírito Santo. Amém. Aconteceu, num dia de sábado, que Jesus entrou na sinagoga e começou a ensinar. Aí, havia um homem cuja mão direita era seca. Os mestres da lei, os fariseus, o observavam. Ao ver que Jesus ia curá-lo em dia de sábado e assim encontrarem motivo para acusá-lo. Jesus, porém, conhecendo seus pensamentos, disse ao homem de mão seca: levanta-te, fica aqui no meio. Ele se levantou e ficou de pé. Disse-lhe Jesus: eu vos pergunto, o que é permitido fazer no sábado? O bem ou o mal? Salvar uma vida ou deixá-la que se perca? Então Jesus olhou para todos os que estavam ao seu redor e disse ao homem: estende a tua mão. O homem ficou, assim o fez, e sua mão ficou curada. Eles ficaram com muita raiva e começaram a discutir entre si sobre o que poderiam fazer contra Jesus. Dentro da sinagoga havia um homem de mão ressequida. Era sábado. Não se podia fazer muitas coisas. Mas Jesus questiona: fazer o bem ou fazer o mal? Curar ou não? E Jesus disse: vem para o meio, sai das laterais, sai da periferia, vem para o meio. Não há motivo para que você viva de forma estigmatizada, de forma preconceituosa. Eu quero curar
2: aquele que crê.
1: E olhou para todos e disse: estende a tua mão. Hoje, qual é a cura que você quer pedir ao Senhor? Qual é a cura que você quer pedir ao Divino Mestre hoje? Você que me acompanha sempre, mas hoje você está acompanhando porque é feriado, está em casa, ligou o rádio, estava passando pelos canais de televisão e de repente se deu conta com este programa. Então hoje é um dia especial para você, para mim, para todos nós. Senhor, com humildade, mas com profunda confiança, nas minhas lutas pessoais. E todos nós as temos. Eu vou repetir. Existem lutas que os outros sabem que estamos travando. Pessoas que às vezes estão doentes e as doenças são expostas. Mas às vezes há doenças interiores. Sentimentos ruins, pensamentos ruins. Lutas que se você falar, os outros vão falar, isso aí é frescura. Infelizmente, a falta de empatia. Então eu convido você a abrir seu coração e dizer, Senhor, hoje eu te peço essa graça. Senhor, hoje eu te peço essa bênção. Senhor, hoje eu te peço essa cura. Abra teu coração. Abra teu coração. E diga ao Senhor a cura que você quer pedir a Deus. Nós estamos em plena novena da Cruz Bendita. Eu dizia que 3 papeizinhos eu coloquei na Cruz Redentora. Uma, eu partilho com você sobre a terra prometida, o início das obras e tudo o que está segurando esse progresso, esse processo, essa evolução. 2 são particulares. Quais são as suas? Eu tomo posse da graça, Senhor. Não porque eu mereço, mas por teu amor. Escuta, Senhor, o meu clamor, atenda, Senhor, o meu pedido. Escute, Senhor, o meu clamor, atenda, Senhor, o meu pedido. E quero colocar aqueles que estão numa luta contra o câncer, aqueles que estão numa luta fazendo hemodiálise, aqueles que estão nos hospitais, nas enfermarias. Muitos estão vivendo feriado, mas outros estão limitados a uma cama. Muitos estão limitados a uma enfermidade que há tempo se manifesta. Quero rezar por aqueles que estão com depressão, rezar por aqueles que estão angustiados, rezar por aqueles que estão abatidos, rezar por aqueles que mais estão necessitados de graças e bênçãos, Senhor. Senhor Deus, escute o clamor do teu povo. Nós te colocamos, Senhor, a independência do Brasil. Daqui a pouco nós vamos rezar, fazer uma oração pelo Brasil, colocando Nossa Senhora como a grande intercessora ainda neste programa, logo depois de intervalos. E eu convido você a rezar comigo, porque podíamos dizer, gente, o Brasil está precisando do quê? De oração, dessa intervenção de Deus na vida das pessoas, das nossas autoridades e de modo geral neste ano eleitoral. Deus de misericórdia e de bondade, olhai por aqueles que mais precisam. Mas aqueles que estão em casa, aqueles que estão no trabalho, aqueles que estão dirigindo, aqueles que estão neste momento necessitados, com uma graça urgente, uma graça necessária. Nós só começamos o programa, eu vou para o intervalo e eu volto. E eu digo, eu já volto rezando pelo Brasil, volte comigo. E lembrando que nós estamos no 4º dia da novena da exaltação da cruz de Jesus. Voltamos já.

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0: hoje, 7 de setembro, feriado da independência do Brasil, eu clamo, Nossa Senhora Aparecida, padroeira do Brasil,
1: Nossa Senhora,
0: rogai por nós,
1: do Brasil,
0: Nossa Senhora Aparecida,
1: rogai, por nós,
0: rogai
1: por
0: pelo Brasil,
1: nós,
0: por todos os cidadãos e nossas autoridades.
1: Brasil,
0: a Conferência Nacional do Brasil divulgou uma mensagem hoje e diria alguns pontos centrais desta mensagem. Os bispos propõem renovar nosso compromisso com um Brasil livre, soberano, democrático, justo e fraterno. Felizes os que promovem a paz, porque são chamados filhos de Deus, continua a nota. Celebrar o dia da independência é renovar nosso compromisso com um Brasil livre e soberano, democrático, justo e fraterno. O Brasil precisa de paz, diálogo. As diferenças políticas são próprias da democracia, mas não podem nos transformar em inimigos. Neste 7 de setembro, continuam eles, queremos dizer sobretudo, não percamos a esperança no Brasil. Somos maiores que nossas divisões. Repito, não percamos a esperança no Brasil. Somos maiores que nossas divisões. E terminam dizendo, confiamos nossa pátria à proteção de Nossa Senhora Aparecida. Rezemos. Senhor Deus, Pai de todos nós, neste dia em que celebramos a independência do Brasil, colocamos a pátria em tuas mãos. Olha para o nosso povo, Senhor. Conheces nossas esperanças, nossas dificuldades, nossas diferenças e também tudo aquilo que nos une. Dá-nos a graça de não transformarmos nossas diferenças em inimizade. Ensina-nos a dialogar, ouvir, respeitar e buscar aquilo que é melhor para todos nós. Livra o Brasil da violência, da mentira, da corrupção, da intolerância. Livra o Brasil da desinformação e de todo discurso que semeia o mal. Senhor, faz de nós promotores da paz. Concede sabedoria aos que exercem responsabilidades públicas. Que aqueles que governam, legislam e julgam tenham sempre diante dos olhos a dignidade de cada pessoa e o compromisso do bem comum. Que nossas instituições sejam fortalecidas pela justiça, pela verdade e pela responsabilidade. E hoje, de modo especial, colocamos nossa amada pátria, o nosso querido Brasil, aos pés de Nossa Senhora Aparecida, nossa padroeira. Nossa Senhora Aparecida, protegei o Brasil. Cobri com vosso manto cada família brasileira. Intercedei pelos que sofrem, pelos que trabalham, pelos que governam e por todos aqueles que desejam construir um país mais justo e fraterno. Mãe Aparecida, ensina-nos a amar nosso país, não apenas por palavras, mas por atitudes. Que o Brasil, mãe, seja uma terra de paz, de justiça, de solidariedade e esperança. E que nós, como filhos desta pátria, saibamos fazer a nossa parte para que ela seja cada vez mais um lugar onde a vida e a dignidade humana seja respeitada. Senhor Jesus, príncipe da paz, rogai por nós, mãe de Deus. Senhor Jesus, príncipe da paz, intercedei por nós. Abençoai o Brasil. Nossa Senhora Aparecida, rogai pelo Brasil. Amém. Amém. Eric, que a paz de Jesus esteja com você, Eric.
2: Sua bênção, padre.
0: Deus abençoe, filho. Deus
2: abençoe.
0: Paz de
2: Jesus e o doce amor de Maria esteja com você.
0: Amém. Muito obrigado. E você fala de onde, Eric?
2: Padre, eu falo aqui de Ubiratã, Paraná.
0: Ubiratã, meu abraço a todo o estado do Paraná. Sou paranaense com muito orgulho. E como é que você me acompanha ali em Ubiratã?
2: Aqui eu acompanho pela Rádio Arena FM, 103,1.
0: Meu abraço à Rádio Arena. Pois não, Eric, a palavra é sua. Hoje é seu dia.
2: Amém, obrigado. Pai, então, o motivo da minha ligação, eu queria contar um breve testemunho.
0: Sim.
2: Que a gente acompanha você todos os dias, né?
0: Pois não.
2: E a gente não estava conseguindo engravidar na época, isso há 6 anos atrás. E a gente fez a novena de São José. A gente é muito devoto de São José.
0: Eu também.
2: E a gente conseguiu engravidar e teve a graça de ter um menino.
0: Maravilha.
2: Né, por intercessão de São José. O nome dele é Samuel Teixeira, enviado de Deus, né?
0: Isso, Samuel, enviado de Deus. Isso. Então diga comigo, a São José rogou?
2: A São José rogou.
0: São José providenciou.
2: Graça.
0: Isso, graça recebida, graça testemunhada. E ele está bem, filho?
2: Tá bem, graças a Deus. Hoje tem 6 anos, é uma bênção na nossa vida.
0: Amém.
2: Padre, assim, o grande motivo também da minha ligação é, gostaria que o senhor fizesse uma oração comigo, né?
0: Sim.
2: Para nosso momento, a nossa família, tem o filho da minha prima, da minha esposa, o dela é Andressa. Hoje ele se encontra, o nome dele é Matias Fabris da Costa. Hoje ele se encontra internado na UTI lá no São Lucas, em Cascavel, tá com bronquiolite, né? Mas a gente confiamos num Deus, no poder, e somos confiantes nele que Deus vai restaurar a vida dele.
0: Tá certo.
2: A família tá bem isolada, né? Mas Jesus das Santas Chagas possa derramar uma gota do teu sangue sagrado sobre ele que vai restaurar. E a família ainda vai testemunhar esta graça, pois ele será vivificado pelo Senhor, né?
0: Amém. Então vamos rezar agora.
2: Amém.
0: Senhor Jesus.
2: Senhor Jesus.
0: Pelas tuas santas chagas.
2: Pelas tuas santas chagas.
0: Dolorosas e gloriosas.
2: Dolorosas.

Eric, meu grande abraço. Eric Júnior, de Ubiratã, Paraná, Rádio Arena FM. Dom Evandro Luiz Brown, da Diocese de Campo Mourão. Eu vou para o intervalo e volto com a leitura orante. Volte comigo.

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Nós estamos em plena quaresma de São Miguel Arcanjo. E hoje, às 9:30, nós rezamos. Você está cansado de lutar? Este é o tema central. Repito, você está cansado de lutar e não percebe mudança? Está faltando perseverança? Este é o mote de hoje. Então, se você fez às 9:30, ótimo. Se não fez, assim que terminar o programa Experiência de Deus, vá para o YouTube Padre Manzotti e você peça a Deus a grande virtude da perseverança. E, na verdade, o combate espiritual é contra o cansaço. Isso mesmo, cansaço de lutar. Você tá cansado? Não vai deixar o cansaço te prostrar

0: vai deixar o cansaço fazer recuar. É a perseverança que o arcanjo Miguel vai trazer de Deus para nós. Quaresma de São Miguel, YouTube Padre Manzotti, hoje lutando contra o cansaço e pedindo a virtude da perseverança. Padre Manzotti oficial. Vamos continuar, gente. Não quebre, leve em frente. Nós vamos para a leitura orante. E escute o que as pessoas têm dito sobre a leitura orante. Falando, tá te tocando a leitura orante? Eu vou ser sincero para você. Oh, meu Deus, como tem sido edificante. Você pode mandar um áudio. 41-3221-6060, escute.
1: Oi, Padre Reginaldo Manzotti.
0: Oi.
1: Queria falar sobre meu entendimento das leituras orantes de Jó e de Coríntios.
0: Opa, gostei.
1: E Jó, sendo, se aceitamos as coisas boas que Deus nos dá, por que não aceitar também as certezas, não é?
0: Isso.
1: E ter fé, que algum motivo tem e que vai passar. Na leitura de Coríntios, um trecho que eu vou citar é sobre a tristeza.
0: Fala.
1: A tristeza que Deus nos dá para nos trazer arrependimento.
0: Isso.
1: Eu tive oportunidade de trabalho, de um casamento, só que não soube cuidar.
0: Olha,
1: hoje
0: aí
1: passo dificuldade com relação ao trabalho e busco uma nova oportunidade de um relacionamento.
0: Sim.
1: E me fez pensar muito no que eu fiz de errado, me arrependo e busco, espero, com a graça de Deus e a misericórdia de
0: Olha
1: Deus,
0: aí, forte,
1: uma nova oportunidade para que isso passe e para que eu refaça minha vida, me reconstrua e possa me erguer novamente.
0: Amém.
1: Muito obrigado, Padre. Venho acompanhando já há mais de um ano e estou que muito bom. Feliz por isso. Deus abençoe. Amém.
0: Louvado seja Deus, filho. Obrigado pela sua partilha sobre Jó. Lembrando, inabalável. Inclusive, se você gostou de Jó, indico que você leia o livro Inabalável em todas as livrarias do Brasil. Leia, adquira, leia. Com fé, a tempestade vai passar. Mas ele também fala sobre um aspecto que Paulo nos chamou a atenção, que Deus permite certas tristezas para nos corrigir. E ele fez um exame de consciência, um mea culpa, minha grande culpa. Tá aí, filho de Deus, de algum lugar do Brasil. E agora, Bíblia aberta, cartilha de oração. E hoje, segundo Coríntios, capítulo 11. Mas para quem acompanhou sábado, eu disse que retomaria alguns aspectos da leitura de sábado e continuaria. A temática de sábado que Deus colocou no meu coração e eu propus para você refletir: o quanto somos capazes de resistir tribulações por causa de Jesus Cristo, por causa do reino. Essa é a temática central. O quanto nós somos capazes de resistir, tá aí a palavra perseverança, por Jesus, pelo reino. Então eu retomo, versículo 27. Tenho tido trabalhos, canseiras. Paulo falando sobre a vida dele. Muitas vezes tenho ficado sem dormir. Tenho passado fome, sede. Tem me faltado casa. Tem me faltado comida e roupa. Além dessas outras coisas, ainda pesa diariamente sobre mim a preocupação que tenho com todas as igrejas. Quando alguém está fraco, eu também me sinto fraco. Quando alguém cai no pecado, eu também me sinto muito aflito. Versículo 30, continuando. Se existe motivo para eu me gabar, então eu vou me gabar das coisas que mostram a minha fraqueza. Mas por que, padre? Não entendi. Vou me gabar da minha fraqueza? Não é um pensamento derrotista de Paulo, pessimista? Não, não é. Você vai entender o porquê. Versículo 31. O Deus e Pai de nosso Senhor Jesus Cristo, o Deus que é bendito para sempre, sabe que não estou mentindo. Quando estive na cidade de Damasco, o governador nomeado pelo rei Aretas pôs guardas nos portões da cidade para me prenderem. Porém, os meus amigos fizeram com que eu descesse num grande cesto por uma abertura da muralha e assim escapei do governador. Paulo conta um fato da vida dele. Ele começa dizendo, e vamos retomar, o quanto ele suportou humilhações, dificuldades, privações por causa de Jesus. E conta um fato. Um fato que quando ele estava na cidade de Damasco, o rei de Damasco, Aretas, queria prendê-lo. E os amigos, olha que ponto chegou. O colocaram num cesto e o desceram pela muralha. E ele não foi preso. Por que Paulo fala disso? Primeiro para dizer, sempre estou a serviço de Deus. Em tudo busco fazer a vontade de Deus. E sou fraco. Porque nós poderíamos pensar que Paulo era um homem de superpoderes, ou como ele vai dizer em outro texto, um super apóstolo. E ele vai até condenar esta visão equivocada de super apóstolo. Ele fala da sua fraqueza, mas na sua fraqueza ele fala do seu amor, da sua dedicação por Cristo. Eu me cansei muito. Por Cristo, eu trabalhei muito e não recuei. Passei fome, sede, não tenho casa, me faltou roupa, mas eu continuei firme no Senhor. Sou fraco, mas o Senhor me faz forte. É na minha fraqueza que Deus mostra a sua fortaleza. E a pergunta continua ainda para todos nós: o quanto somos capazes de resistir, passar por provações, humilhações e privações por causa de Cristo? Ou, na primeira dificuldade, desistimos? Fique com esta pergunta, internalize esse questionamento. É mês da Bíblia, é mês de Jesus das Santas Chagas. Eu volto já.

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0: Eu digo, se você não fez as 9:30, São Miguel Arcanjo, faça depois. E nós estamos pedindo hoje, Senhor, eu tô cansado dessa batalha. Então nós vamos pedir o quê? Fortaleza, resiliência, esperança, perseverança. E eu vejo aqui São Miguel Arcanjo, rogai por nós. O Vilmar, São Miguel, me liberte das tribulações e dificuldades financeiras. Também o Walter, São Miguel Arcanjo, defendei todas as pessoas das doenças raras. Interceda Jesus pelo nosso neto João Pedro Drummond. São Miguel Arcanjo, rogai pelo Brasil, a Maria José. E assim outras pessoas estão colocando. Se você perdeu, depois do programa, vá direto para o YouTube Padre Manzotti e entre nesta quaresma de São Miguel Arcanjo. Maria Aparecida, que a paz de Jesus esteja com você, Maria Aparecida.
1: Eu abençoo, Padre.
0: Deus abençoe, que nome lindo o seu. Você fala de onde?
1: Falo de Terra Nova, Pernambuco.
0: Minha saudação a Terra Nova, Pernambuco. E como você me acompanha, filha?
1: Aqui tem um aplicativo, a Rádio Salgueira e a TV, 329.
0: Tá bom, pelo aplicativo Rádio Salgueiro e pela Parabólica 329, TV Evangelizar. Louvado, obrigado aos associados, porque graças à sua ajuda que nós conseguimos manter a televisão em Parabólica Digital, que também é um custo mensal. Muito obrigado de coração a todos que fazem sua colaboração. Fala, Maria Aparecida, a palavra é sua.
1: É, parece, não, tem 60 dias que eu perdi meu esposo, a gente vinha numa luta.
0: Meus sentimentos, tá profundo.
1: Muito difícil.
0: Como é que é o nome do seu marido que faleceu?
1: Leôncio Leôndas de Sá.
0: Peraí, Leôncio?
1: Leôndas.
0: Leôncio?
1: Leôndas.
0: Leôndas.
1: De Sá.
0: Eu vou, inclusive eu convidei todo mundo no feriado a rezar comigo hoje ao meio-dia. Eu vou rezar pelas almas do purgatório. Toda segunda eu faço e convido Curitiba, a região metropolitana, vem e todo mundo assista pela TV. E você vai escutar eu citar o nome de Leôncio Leôndas de Sá. Você falou que estava numa batalha, numa luta. O que que aconteceu?
1: Ele estava com ela, a esclerose múltipla lateral amiotrófica, 5 anos.
0: Sim.
1: E perdeu essa batalha para a doença, né?
0: Sim.
1: Felizmente, muito difícil, né? Uma doença muito.
0: É muito difícil mesmo. Eu tenho visto alguns casos dessa doença, ela, e ela realmente vem e acaba com a pessoa, né? Infelizmente.
1: Infelizmente, é uma doença cruel.
0: É cruel, é a palavra que eu queria.
1: É. Ai, padre, eu tenho um filho de 30 anos e uma menina de 26. O de 30 anos não aceita a morte do pai.
0: Tá.
1: Tá muito difícil e. Assim, pra mim mesmo, é uma situação difícil.
0: Você sabe que você está em pleno luto, é muito recente. E também digo isso para você falar pro seu filho. Filha, Deus não queria doença. Aconteceu. Nós somos humanos, como Paulo dizia, nós somos fracos. E a natureza vem e às vezes cobra alto. Mas existe uma fé que nos dá esperança. Você crê na ressurreição, filha?
1: Eu sim, pai.
0: Então, o Leôncio não é um fim. Ele está num bom lugar, está diante de Deus. E essa certeza da ressurreição deve nos confortar, te confortar. E quando você falar com teu filho, fale sobre a ressurreição. E fale deste Deus que com certeza esteve ao lado do Leôncio, seu marido, e está junto de vocês. O que teu filho fala?
1: Ele é assim, mãe, meu pai era uma pessoa tão boa e de repente assim, uma doença que a gente nem conhecia, né?
0: É.
1: Levar meu pai assim tão de repente, aí ele pra ele, era um grande amigo pra ele, que o pai dele era tudo pra ele.
0: Ele também, aí, fala, por favor.
1: Aí ele ficou muito revoltado. Eu converso com ele tudo, mas ele não me escuta. Assim, peço muita oração para ele.
0: Eu entendo.
1: A menina é mais conformada, mas ele não.
0: Filha, ele também está vivendo um luto. E a gente refletiu muito sobre o livro de Jó. E eu tenho insistido muito para as pessoas lerem Inabalável, não é com o objetivo de venda de livro, não.
1: Uhum.
0: É porque eu escrevi esse livro exatamente quando a gente não entende essas coisas. A gente não entende o porquê dessas coisas. E digo para você de todo o coração que eu queria que você dissesse para ele: Jesus era um homem que não havia defeito, que se fez humano em tudo menos no pecado. Jesus morreu na cruz. Então que ele olhe para Jesus, nós estamos na cruz bendita, e se conforte que o Pai não merecia, mas eu volto a dizer, a natureza, ela às vezes vem com doenças até raras e cobra um preço muito grande. Por mais uma vez eu lhe digo, essa revolta do teu filho vai passar na medida em que você falar da ressurreição. E quando ele falar: por que do meu pai sofrer assim? Pergunte para ele: por que Jesus morreu na cruz? Às vezes,
1: mas ele assim, é como se, sei lá, ao mesmo tempo ele não quer acreditar, mas eu digo a ele: meu filho, vamos rezar.
0: É o momento. Mas é um momento, tá? É um momento, vai passar. Vai passar. Mas tente ser uma mãe catequista na vida dele.
1: Uhum.
0: Eu, mais uma vez, expresso meus sentimentos a você. Obrigada. E que Deus te dê muita força. Muita
1: força. Padre, eu quero
0: ser
1: uma mensageira da capelinha.
0: Ô, filha, que alegria você causa ao meu coração. Então, apesar de feriado, a nossa equipe, você vai ficar na linha. Nossa equipe vai puxar a sua ligação e nós vamos providenciar para que você se torne uma mensageira a partir de hoje, tá bom?
1: Tá.
0: Então fique na linha que nós vamos pegar todos os dados e eu não sei, provavelmente a equipe das capelinhas hoje está de folga, mas quarta-feira entrarão, porque amanhã é feriado em Curitiba, só para te explicar que amanhã é padroeira da Arquidiocese, padroeira de Curitiba, Nossa Senhora da Luz. Então, quarta-feira eles ligarão para você. Tá bom, Maria Aparecida?
1: Bota o nome de Alexandre aí pra rezar por ele.
0: Alexander.
1: Alexandre e Bruna.
0: Tá. Hoje eu vou rezar uma missa na intenção do teu marido. Fala,
1: tá
0: pra,
1: bom.
0: Fala pra ele acompanhar ao meio-dia.
1: Pronto.
0: Tá bom. Deus abençoe Maria Aparecida, Terra Nova, Pernambuco. Acompanha pelo aplicativo, pela TV Parabólica 329. O Bispo de Salgueiro, Dom José Vicente Pinto de Alencar Silva. Filhos queridos, povo amado de Deus, eu quero lembrar que é mês das Santas Chagas e olha, se programe, se possível, organize caravanas do dia 21 a dia 27. Se Deus permitir, cada vez eu digo mais isso. Eu estarei segunda, terça, quarta, quinta, sexta, sábado, domingo. Eu estou falando todos os dias. E a programação está maravilhosa. Padre, eu quero saber a programação do dia que eu for. É só acessar evangelizarepreciso.com.br ou mesmo no Padre Reginaldo Manzotti. .com.br tem a programação do dia 21 a dia 27. Venha celebrar conosco a festa das Santas Chagas. Destaque para quinta, o tríduo, sexta, sábado, a procissão luminosa, contemplando as chagas dolorosas de Jesus com a encenação da Paixão de Cristo. E no domingo, as chagas gloriosas. Eu volto já, volte comigo.

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0: Daqui a poucos minutos, a novena da exaltação da Santa Cruz. Então, pegue lá. Pegue o seu crucifixo. Na tua cruz eu coloco a minha cruz. Hoje, aniversário da rádio Asa Branca FM de Salgueiro, Pernambuco, Bom Pastor FM, Mucambo, Ceará, Colina do Vale FM, Borrazópolis, Paraná, Cultura de Mujimirim AM, Mujimirim, São Paulo, Cultura FM, Serra Talhada, Pernambuco, Laser FM, Catalão, Goiás, São Gonçalo FM, São Gonçalo do Rio Abaixo, Minas Gerais. 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É feriado, mas a equipe vai responder. Eu lhe garanto. Nós começamos em Palermo, na Catedral de Palermo. Os restos de Santa Rosália lá estão. Também a igreja Martorana Bizantina, lindo mosaico. Depois vamos a Cefalu, na missa dominical na Catedral Normanda, o Cristo Pantocrato. Vamos a Siracusa e eu vou lá pagar uma promessa a Santa Luzia, porque lá foi o lugar do martírio de Santa Luzia e tem as relíquias e a igreja de Santa Luzia. Vamos a Taormina, uma cidade incrustada na montanha, uma linda joia do passado. Vamos a Tirreno, Messina, depois Pompeia. Visitaremos Nossa Senhora do Rosário de Pompeia. Veja que coisa maravilhosa, é cultural, é histórica e é linda aos olhos. Nós vamos à Costa Amalfitana, você nunca foi, eu também não. Vamos a Amalfi, na Catedral de Santo André, onde tem a cripta do apóstolo, isso mesmo. Lá tem a cripta do apóstolo na Catedral Santo André. Iremos à Ilha de Capri, visitaremos a Igreja de Santo Estevão e também a Igreja de São Miguel Arcanjo. Em Nápoles tem o tesouro de São Januário, aquele santo cujo sangue liquidifica. Então chegamos em Assis, fazemos a visita ao Congresso de participamos do Congresso de Pentecostes, vamos a São Francisco, Santa Clara, São Carlo Acutis e depois vamos a Roma, visitamos as igrejas papais e participamos do encontro que está previsto na Sala Paulo VI para todos que estão celebrando o jubileu com Papa Leão XIV. Entre em contato conosco, 419-8753-3300. E agora, eu tinha até um testemunho, deixo para amanhã, Jesus das Santas Chagas, convidando todos a rezar pelos falecidos presencialmente no santuário, acompanhando pela TV. E eu tomo o Jornal do Evangelizador. Cadê o teu Jornal do Evangelizador? Reza comigo, exaltação da Santa Cruz, juntos, quarto dia.
1: Vitória.
0: Quarto dia, exaltação da Santa Cruz. Pelo sinal da Santa Cruz, livra-nos Deus, nosso Senhor, dos nossos inimigos. Senhor Jesus, por suas santas chagas fomos curados, por sua cruz fomos libertados. Jesus, que em seu próprio corpo levou nossos pecados ao madeiro, a fim de que morrêssemos para os pecados e vivêssemos para a justiça, por tuas chagas fomos curados. Ó Jesus, em cujos ombros foram abertas feridas por causa do peso da cruz, feridas causadas pelo madeiro e pelos nossos pecados, Se a cruz pesar, seja nosso sirineu. Se a cruz pesar e eu cair, ajude-me a levantar. Que a tua cruz seja minha salvação. Ó Santa Cruz Bendita, onde a humanidade foi redimida e o Filho do Homem teve suas mãos transpassadas e seu peito aberto, de onde jorrou água e sangue. Ó Santa Cruz, instrumento de morte e de castigo, mas que pelo sangue redentor tornou-se sinal de nossa salvação. Jesus, na tua cruz eu coloco a minha cruz. Coloque a sua cruz. Na tua cruz eu coloco a minha cruz. Coloque a sua intenção. Salve a cruz, doce esperança, concede aos réus remissão, dai-nos o fruto da graça que floresceu na paixão. Louvor a vós, ó Trindade, fonte de todo perdão, aos que na cruz foram salvos, dai a celeste mansão. Jesus, dai-nos a graça de viver os frutos da tua redenção. E hoje, 7 de setembro, independência do Brasil, ó Deus, por intercessão de Nossa Senhora, padroeira do Brasil, Nossa Senhora Aparecida, por intercessão de São Pio de Pietrelcina, pelos méritos da Santa Chagas, abençoai o Brasil, nossos governantes e todo o povo de Deus. Abençoai a água, os remédios, as fotos de família. Em nome do Pai, do Filho e do Espírito Santo. Amém. E eu me despeço com o clipe Manda Teus Anjos. Lembrando, vá agora no YouTube e faça a quaresma de São Miguel. Dá-me forças na batalha, Senhor. Evangelizar é preciso.
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8: Corinthians é limitado, leva a virada do Lanterna Chapecoense e perde a quarta seguida.
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8: O Corinthians entregou um futebol fraco ao torcedor que foi até a Neoquímica Arena com os 10 graus da noite deste domingo em São Paulo. Em um jogo que se resumiu a cruzamentos na área, o time perdeu para Chapecoense, lanterna do Campeonato Brasileiro, por 2-1. Os corintianos foram avassaladores ao abrir o placar com apenas um minuto e impuseram um domínio durante a primeira etapa. Entretanto, o jogo se manteve burocrático e com baixa eficiência, o que permitiu o empate do time catarinense e logo na sequência a virada.
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0: Tem igual.
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1: Agora são 10:08, 10:08. Bom dia, Lucas do Rio Verde, um excelente feriadão para você que tá aí acompanhando a programação da Regional FM, tá em casa, né? Com a família ou mesmo trabalhando, também assim como nós. Obrigado pelo carinho da sua audiência. 65996071705, WhatsApp da Regional, eu sou o Ratinho Viola até o meio-dia junto com você. Gustavo Lima abrindo a segunda edição.
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1: 27 graus.
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4: Regional, 10 horas e 25 minutos.

10h26, a Maria Janete, lá do bairro Cidade Nova, está parabenizando a filha dela, a Rafaela Fonseca, que fez aniversário ontem, domingão. Está concorrendo ao bolo da promoção Aniversariantes da Semana. Na sexta-feira a gente vai fazer o sorteio aqui no oferecimento da Panificadora Romã. E sexta-feira também tem o sorteio do copo Stanley, né? Um copo personalizado lá da Casa do Consórcio. Para você concorrer é pelo nosso WhatsApp 65996071705. 10h26, uma excelente manhã de feriadão para você. Ouvimos juntos, Guilherme Santiago, Jorge Matheus.

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1: Regional 10:38.
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3: Agora são 10 horas e 40.

Jéssica, aquele abraço, bom dia, obrigado pela companhia. E o aniversário da Rafaela Fonseca, né? Eu havia errado, né? Em dizer que foi ontem. Na verdade, vai ser amanhã, dia 8, né? Parabéns novamente para ela, Rafaela Fonseca, que é filha da Maria Janete, nossa querida ouvinte de todas as manhãs aqui na Regional FM. 10 horas e 45 minutos, 15 para as 11, Eduardo Costa.

0: Alunos luverdenses são premiados na etapa estadual da Olimpíada Brasileira de Robótica.
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0: Os estudantes da Rede Municipal de Ensino de Lucas do Rio Verde mais uma vez conquistam uma posição de destaque na Olimpíada Brasileira de Robótica. Na etapa estadual da 19ª edição da competição realizada em 28 de agosto em Cuiabá, a equipe Ematec conquistou a premiação de melhor programação, que reconhece os códigos de programação mais eficientes. Participaram da competição 26 equipes das cidades de Cuiabá, Várzea Grande, Sapezal, São José dos Quatro Marcos e Lucas do Rio Verde, formadas por alunos do ensino médio, técnico e técnico integrado de escolas públicas e particulares do estado. Para representar o município, a equipe Butforge também participou da Olimpíada. Os alunos foram treinados e acompanhados pelos professores Marcelo Verardi, da Escola Marcelino Dutra, e Kátia Mundim, da Escola Vinícius de Moraes. A conquista dos alunos da rede municipal reforça o incentivo de Lucas do Rio Verde ao ensino da robótica educacional e ao desenvolvimento de habilidades como criatividade, raciocínio lógico, trabalho em equipe e resolução de problemas, essenciais para preparar os jovens para os desafios de um mundo cada vez mais tecnológico e competitivo.
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1: 29 graus.
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4: Regional 11 horas e 31 minutos. Estamos de volta no nosso Bom Dia 103. 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
1: Regional 15 para o meio-dia.
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Muito bem, 10 minutos faltando para o meio-dia. Abraço para todo mundo. Ótimo feriadão. Obrigado pelo carinho da audiência aqui na manhã da Regional FM, no nosso Bom Dia 103, no oferecimento de agro-rações. Volta amanhã, às 8 horas da manhã. Vem aí o Sérgio Neri e as informações no Jornal do Meio-Dia.

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0: 12:05 em Lucas do Rio Verde, está no ar o Jornal do Meio-Dia desta segunda-feira, hoje dia 7 de setembro de 2026. O Jornal do Meio-Dia é uma produção do Departamento de Jornalismo da Rádio Regional FM de Lucas do Rio Verde. Textos e edição Sérgio Neri e Altair Anderle. Apresentação Sérgio Neri, supervisão geral Davi Paré Agüero. No Jornal do Meio-Dia desta segunda-feira, sancionadas leis que buscam melhorar o atendimento na saúde no país. Setembro Amarelo, é possível identificar e ajudar quem precisa no ambiente de trabalho. Agricultores luverdenses participam de oficina para a elaboração do Plano Municipal de Agricultura Familiar. A partir de agora, no Jornal do Meio-Dia. 12:06.
1: Comentários e Alexandre Garcia. 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
2: Bom dia. Vejam só, o ministro Fachin, que foi cúmplice de tudo isso que aconteceu no Supremo, da manutenção do inquérito do fim do mundo, só para lembrar, é um inquérito que foi inventado por Toffoli, com base no regimento interno do Supremo, como se fosse alguém roubou uma caneta do ministro no gabinete dele, vamos investigar quem roubou, como se fosse isso, como se fosse algo administrativo interno para apurar um pequeno crime dentro do prédio do Supremo. Isso serviu para o mundo inteiro, para pegar gente no mundo inteiro o tempo todo. O inquérito dura 30 dias, esse está durando mais de 7 anos. A Constituição, nos artigos 127 e 129, manda que a iniciativa de qualquer inquérito seja do Ministério Público e não do Supremo. Mas foi Toffoli que inventou, usando um artiguinho do regimento interno que foi derrogado pela Constituição de 88. Então, totalmente inconstitucional, por isso que foi apelidado de inquérito do fim do mundo pelo ministro aposentado Marco Aurélio Mello, quando ainda estava lá, foi voto vencido e o resto do Supremo aprovou. E mais, os relatores são escolhidos por sorteio. Moraes não foi escolhido por sorteio, foi nominado pelo Toffoli. E o Supremo, a maioria do Supremo convive com isso, vergonha. Isso é ilegal, não é devido processo legal. E aí o seu Alexandre de Moraes, que acha que o ataque é a melhor defesa, quando o ministro André Mendonça, como relator do inquérito, né, aplicou a Constituição, artigo 37, que manda ter publicidade em tudo no serviço público, ele abriu. Porque sigilo em processo é para questões de família, para não expor problemas internos de família. Isso aí não é de família, não. É algo que envolve a nação brasileira, a moralidade de pessoas públicas, que tem o dever de guardar moralidade, como diz o mesmo artigo 37. Essa é a questão. E o Supremo conviveu com isso. Fingiu que não tem problema. E aí o ministro Moraes, só pode ser no desespero, né, pegou o inquérito do fim do mundo e enquadrou nele o ministro André Mendonça, que tinha mostrado os diálogos dele, as relações dele com o Forcar. Como se isso fosse necessário. Porque eu acredito que qualquer pessoa que tenha mais de 3 neurônios percebe o que aconteceu no dia em que a Malu Gaspar mostrou em 19 de dezembro, se não me engano, que Vorcaro tinha um contrato com a família de Moraes, com os dois filhos e a mulher. Moraes só não assinou porque ele estava no Supremo. Eu posso dizer que Moraes vendeu a alma e a família também. Porque, além disso, os dois filhos tinham um cartão corporativo de presente do Master, para gastar 300 mil por mês. Gente, é uma uma coisa gigantesca. Isso é uma corrupção amazônica. E o Supremo ficou quieto. E a mídia estava muito discreta. Ela ainda vinha lá atrás da absoluta omissão ante as ilegalidades e inconstitucionalidades. Agora parece que descobriu que criou um monstro, né? Irrigou uma árvore podre. E agora o próprio Fachin quer corrigir, porque viu que o Supremo está desmontando. O Alcolumbre está sob pressão, mas ele é outro que segurou e é responsável, porque poderia ter resolvido isso simplesmente pondo em votação pedidos de impeachment. Se não tiver maioria, não sai o impeachment, pronto. Só que agora, meus amigos, minhas amigas, agora nós temos uma eleição pela frente. E é a melhor maneira de sair dessa crise, porque tem outras maneiras, mas que vão cobrar um pedágio muito pesado para a nação brasileira. A melhor maneira é pelo voto. Elegendo só candidatos ao Senado que queiram resgatar o Supremo através de uma filtragem, uma seleção para separar. Fica o trigo e tira o joio, não é? E temos a oportunidade também de mudar um presidente que estimula roubo de celular para tomar cervejinha, que diz que a mãe o ensinou a mentir, né? E que estava totalmente envolvido na Lava Jato, cujos processos foram cancelados pelo Supremo. Ele não foi inocentado. O processo foi cancelado por uma questão de CEP. Ah, não era em Curitiba que deveria ser julgado. Qualquer julgamento desse país, que fosse até o fim, até a sentença, não volta atrás, ainda que descubram. Esse é o histórico da justiça brasileira. Já foi tudo concluído, para que voltar atrás e começar de novo? A não ser que seja um caso especial de um Supremo que abandonou o seu objetivo de ser uma corte constitucional para se tornar um tribunal político. E como todo tribunal político sofre o desgaste da política, fica sob a censura do povo, sob o escrutínio do povo, que é a origem do poder. E o Supremo está pagando caríssimo por isso. De Campos Gerais, sul de Minas, Alexandre Garcia.
1: Comentários de Alexandre Garcia. 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
0: 12 horas e 14 minutos em Lucas do Rio Verde. Sancionadas três leis que buscam melhorar o atendimento de saúde no Brasil.
3: Foram sancionadas três leis que buscam prevenir o agravamento de doenças e melhorar o atendimento de saúde da população brasileira. Uma delas é a lei que regulamenta ações de avaliação médica da saúde da mulher no âmbito do Sistema Único de Saúde. O relator no plenário da Câmara foi o deputado Paulo Soares, do Podemos de São Paulo.
4: Toda mulher tem direito de realizar nos serviços públicos de saúde a avaliação médica completa pelo menos uma vez ao ano, com a garantia de realização dos exames rotineiros e de triagem pertinentes, selecionados de acordo com critérios epidemiológicos relacionados às principais doenças e aos agravos mais incidentes na população feminina.
3: Pela lei, os órgãos e entidades que compõem o SUS deverão fazer campanhas para conscientizar as mulheres sobre a importância da prevenção de doenças e complicações de saúde. Outra lei prevê a criação de protocolos de atendimento para urgências cardiovasculares na rede pública. O atendimento inclui o tratamento nas unidades de pronto atendimento, com o uso de medicamentos para desobstruir artérias bloqueadas durante o infarto e restaurar o fluxo sanguíneo. É o que explicou o deputado Dr. Ismael Alexandrino, do PSD de Goiás, relator da proposta na Comissão de Saúde.
5: A implementação de protocolos específicos para o tratamento de urgências cardiovasculares nas UPAs visa padronizar e agilizar o atendimento fundamental para reduzir o tempo entre o início dos sintomas e o tratamento, aumentando assim as chances de sobrevivência dos pacientes.
3: Também foi sancionada a lei que cria a Política Nacional de Proteção dos Direitos da Pessoa com Síndrome de Tourette. A política prevê ações para estimular o diagnóstico precoce, garantir acesso a tratamentos e promover a inclusão de pessoas com a síndrome no mercado de trabalho e no ambiente escolar. A síndrome de Tourette é um transtorno neuropsiquiátrico caracterizado pela presença de múltiplos tiques motores e vocais involuntários, com início antes dos 18 anos de idade. De acordo com a Organização Mundial da Saúde, essa condição afeta aproximadamente 1% da população mundial. Da Rádio Câmara de Brasília, Silvia Minhato.
0: Doze horas e 16 minutos, agricultores luverdenses participam de oficina para a elaboração do Plano Municipal da Agricultura Familiar. Agricultores familiares de diferentes comunidades, representantes do SEBRAE, EMPAER, Cooperativa Luverdense de Agricultores Familiares, Sicredi, Cressol, Faculdade La Salle e demais instituições participaram na última sexta-feira da oficina de elaboração do Plano Municipal da Agricultura Familiar. O encontro foi uma das etapas para a construção do documento que irá estabelecer diretrizes e ações para o desenvolvimento da agricultura familiar em Lucas do Rio Verde. A elaboração do plano é precedida por um diagnóstico do setor no município e nesta etapa busca reunir produtores e demais atores para levantar demandas e propostas. O prefeito Miguel Ribeiro participou da abertura da oficina e destacou a importância de ouvir os agricultores para definir os avanços que precisam ser colocados em prática. Ele também ressaltou a necessidade de fortalecer a capacidade de geração de renda no campo, especialmente através da agregação de valor à produção. Durante a oficina, os participantes trabalharam 5 eixos que nortearão a elaboração do plano: sustentabilidade, agregação de valor e comercialização, assistência técnica e extensão rural, regularização ambiental e fundiária e governança e controle social. Entre os temas que serão contemplados pelo plano estão a regularização fundiária das propriedades, a assistência técnica e extensão rural, a agroindustrialização, além de ações voltadas à comercialização e ao fortalecimento da produção. A oficina foi conduzida pelo consultor do SEBRAE, Carlos Eduardo Carvalho. Segundo o consultor, a participação dos agricultores é essencial para que o plano reflita as necessidades reais de quem está no campo. A elaboração do plano também atende a uma exigência do Estado relacionada ao Cadastro Nacional da Agricultura Familiar e tem como principal objetivo estabelecer diretrizes que atendam às necessidades dos agricultores familiares do município. Doze horas e 18 minutos, alunos da rede municipal de Lucas do Rio Verde são premiados na etapa estadual da Olimpíada Brasileira de Robótica. Estudantes da rede municipal de ensino mais uma vez conquistaram uma posição de destaque na Olimpíada Brasileira de Robótica. Na etapa estadual da 19ª edição da competição, realizada em 28 de agosto em Cuiabá, a equipe Ematec conquistou a premiação de melhor programação, que reconhece os códigos de programação mais eficientes. Participaram da competição 26 equipes das cidades de Cuiabá, Várzea Grande, Sapezal, São José dos Quatro Marcos e Lucas do Rio Verde, formadas por alunos do ensino médio, técnico e técnico integrado de escolas públicas e particulares de Mato Grosso. Para representar o município, a equipe Butforge também participou da Olimpíada. Os alunos foram treinados e acompanhados pelos professores Marcelo Verardi, da Escola Marcelino Dutra, e Kátia Mundim, da Escola Vinícius de Moraes. A conquista dos alunos da rede municipal confirma o incentivo do município de Lucas do Rio Verde ao ensino da robótica educacional e ao desenvolvimento de habilidades como criatividade, raciocínio lógico, trabalho em equipe e resolução de problemas, essenciais para preparar os jovens para os desafios de um mundo cada vez mais tecnológico e competitivo. 12 horas e 20 minutos, em instantes, mais informações para você no Jornal do Meio-Dia.
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0: Meio-dia e 20.

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12 horas e 25 minutos em Lucas do Rio Verde, meio-dia e 25. Captação de órgãos é feita em Mato Grosso e vai beneficiar 5 pacientes. A equipe da Central Estadual de Transplantes de Mato Grosso realizou no sábado a 11ª captação de múltiplos órgãos no estado. O procedimento ocorreu no Hospital Santa Rita, em Várzea Grande, e marcou a primeira captação de múltiplos órgãos realizada naquela unidade. A cirurgia teve início às 14 horas e 8 minutos e foi concluída às 16 horas e 30 minutos. A equipe realizou a captação de um fígado, 2 rins e 2 córneas, que foram oferecidos a receptores cadastrados em todo o país, conforme os critérios do Sistema Nacional de Transplantes. Os órgãos e tecidos têm potencial para beneficiar e salvar até 5 vidas. A ação contou com apoio logístico do Sistema Nacional de Transplantes e da Secretaria Estadual de Saúde e foi realizada através da atuação integrada de profissionais de saúde, equipes especializadas e instituições envolvidas no processo de doação e transplante. A doação de órgãos depende da autorização da família, por isso a orientação é que as pessoas comuniquem aos familiares o desejo de serem doadoras para que essa decisão seja conhecida e considerada no momento adequado. Horas e 27 minutos, a Agricultura Familiar abre inscrições para projetos de até 3 milhões de reais em Mato Grosso. A Secretaria Estadual de Agricultura Familiar abriu inscrições para associações e cooperativas da agricultura familiar interessadas em receber investimentos para melhorar a produção, fortalecer a estrutura dos negócios e ampliar o acesso a mercados. A seleção faz parte do projeto MT Produtivo, Desenvolvimento e Sustentabilidade e prevê recursos de até 3 milhões de reais por projeto, além de assistência técnica aos agricultores. A iniciativa faz parte do edital de chamada pública de manifestação de interesse publicada na semana passada no Diário Oficial do Estado. As inscrições seguem abertas até o dia 5 de outubro. O projeto conta com investimento total de 100 milhões de dólares, sendo 80 milhões de dólares financiados pelo Banco Mundial e 20 milhões de dólares de contrapartida do governo de Mato Grosso. A chamada pública atenderá 61 municípios selecionados com base em indicadores sociais, ambientais e econômicos. Nesses municípios estão concentradas organizações produtivas com potencial de participação e as 8 cadeias de valor priorizadas pelo projeto. Para atender as organizações em diferentes níveis de estruturação, o edital prevê 2 modalidades de apoio. A categoria comercial é destinada a associações e cooperativas que já possuem atividade regular e atuação comprovada nos mercados formais, com possibilidade de receber até 3 milhões de reais por projeto. Já a modalidade emergente atende organizações que ainda precisam fortalecer sua estrutura, desenvolver a produção e ampliar a comercialização, com projetos de até 1 milhão de reais. As propostas deverão contemplar investimentos relacionados a uma das 8 cadeias de valor prioritárias do projeto: bovinocultura de leite, olericultura, fruticultura, mandioca, café, apicultura e meliponicultura, cacau e produtos da sociobiodiversidade. Entre esses produtos estão castanha do Brasil, baru, babaçu, buriti, açaí, pequi e sementes provenientes do extrativismo não madeireiro. Horas e 29 minutos, CVV Cuiabá abre inscrições para curso gratuito de formação de voluntários. Para expandir a sua capacidade de atendimento e reforçar a rede de apoio emocional, o Centro de Valorização da Vida realiza periodicamente em seus cursos gratuitos de capacitação e seleção de voluntários. A formação possui duração de 12 semanas, período em que os candidatos passam por treinamento e avaliação prática. Em Cuiabá, a nova turma do processo de seleção de voluntários tem início marcado para o dia 9 de setembro, uma quarta-feira, com encontros virtuais das 19 horas até as 22 horas. Os interessados

0: podem se inscrever pelo e-mail cuiabá@cvv.org.br ou diretamente pelo site oficial da instituição cvv.org.br/voluntários/cuiabá. Para ingressar na equipe é preciso ter no mínimo 18 anos, disponibilidade para cumprir plantões semanais e disposição para oferecer uma escuta empática e sigilosa. A entidade ressalta que não é exigida formação acadêmica em áreas específicas, já que a atuação é focada no acolhimento emocional e não em atendimento psicológico-psiquiátrico. A instituição atua de forma totalmente independente, sem vínculos com órgãos governamentais, partidos políticos, grupos religiosos ou iniciativas privadas. A parceria mantida com o Ministério da Saúde destina-se exclusivamente à operação gratuita da linha 188 em todo o país, preservando a autonomia de sua gestão. A experiência de voluntariado no CVV vai além do serviço prestado à comunidade, representando também uma oportunidade de crescimento individual. Com atendimento oferecido pelo telefone 188, chat, e-mail e de forma presencial, a iniciativa fortalece a saúde mental da população através de uma rede fundamentada no respeito e na solidariedade. O CVV oferece o serviço voluntário de escuta de forma anônima, gratuita e com empatia. Disponível 24 horas por dia, 7 dias por semana, pode ser acessado pelo telefone 188, pelo site www.cvv.org.br, via chat e ainda pelo e-mail apoioemocional@cvv.org.br. Em 2024, foram oferecidos 2.700.000 apoios. A instituição conta com cerca de 3.000 voluntários e, permanentemente, as inscrições estão abertas para quem se interessar por fazer parte dessa rede. Os treinamentos são gratuitos e podem ser feitos pelo site em https://cvv.org.br/voluntários/cuiabá. São 12 horas e 32 minutos em Lucas do Rio Verde. Setembro Amarelo, é possível identificar e ajudar quem precisa no ambiente de trabalho.
1: Setembro Amarelo é reconhecido como mês de valorização à vida e da saúde mental. A campanha busca quebrar tabus, reduzir estigmas, estimular que as pessoas busquem e ofereçam ajuda, inclusive no ambiente de trabalho. De acordo com o Ministério da Previdência Social, em 2024 foram registrados 427 mil afastamentos por transtornos mentais, o maior número registrado nos últimos 10 anos. Ana Lívia, psicóloga do Senado Federal, relembra que o bem-estar mental não é apenas uma responsabilidade do serviço de qualidade de vida no trabalho, mas também dos colegas, supervisores, chefes e outros.
2: A qualidade de vida no trabalho, ela não é responsabilidade do serviço de qualidade de vida no trabalho, ela é responsabilidade de todos nós. Porque muitas vezes a gente fica com a impressão de que o problema da saúde mental, ele é individual, ele é daquela pessoa, daquele indivíduo específico, mas não é assim que funciona.
1: Além disso, a psicóloga Ana Brígida explica que o estereótipo daquele colega que sempre falta e não cumpre demandas, nem sempre representa bem quem está passando por problemas. E uma simples pergunta pode melhorar o dia de alguém.
3: Na maioria das vezes, esse sofrimento ele é quase invisível. E é muito comum que as pessoas não busquem ajuda, por medo. Medo do julgamento, de perder o emprego. Então, talvez o primeiro passo não seja dela, seja de quem está ao lado. E o primeiro passo pode ser uma simples pergunta, sem frases prontas. Vai passar? É só uma fase? Não. A pessoa, às vezes, não precisa de solução. Ela só precisa de alguém que fique ao seu lado, que ouça e valide o seu sofrimento. E isso já é mais do que a gente imagina.
1: Observe, ouça e acolha. E se conhece alguém em sofrimento extremo, ligue para o Centro de Valorização da Vida, com atendimento 24 horas, pelo número 188. Sob a supervisão de Samara Sadek, da Rádio Senado, Luísa Mello.
0: 12:35. Penas para crimes contra policiais, operadores da justiça e seguranças podem aumentar.
4: O projeto de lei aprovado na Comissão de Segurança Pública aumenta a pena para o homicídio de autoridades como membros do sistema prisional, Ministério Público ou Poder Judiciário, motivado pela atividade que exercem, de 12 a 30 anos para 20 a 40 anos de reclusão. O texto inclui ainda policiais legislativos, guardas municipais, agentes socioeducativos, guardas portuários e seguranças privados nessa categoria. O relator da matéria, senador Flávio Bolsonaro, do PL do Rio de Janeiro, enfatizou que o ataque a esses profissionais atinge a própria eficácia das instituições e do Estado Democrático de Direito.
5: O Estado Democrático de Direito depende da atuação segura dos profissionais responsáveis pela preservação da ordem pública e pela persecução penal. Quando esses agentes são vítimas de ataques em razão de suas funções, o que se busca atingir não é apenas a pessoa física do servidor, mas a própria autoridade estatal e a eficácia das instituições republicanas.
4: Com a aprovação na CSP, o projeto segue para a Comissão de Constituição e Justiça. Da Rádio Senado, Bruno.

12:36 em Lucas do Rio Verde, 12:36. Imagens divulgadas no final de semana mostram um agrônomo pegando faca e pedindo socorro após ataques à esposa e filha em Lucas do Rio Verde. Câmeras de segurança da casa onde Gleice Kelly Geraldo foi morta em Lucas do Rio Verde registraram a movimentação do companheiro dela antes, durante e depois do crime ocorrido em 24 de junho de 2025. As imagens foram divulgadas pelo advogado Rodrigo Pouso Miranda, que representa a família da vítima como assistente de acusação, e mostram uma sequência que começa com conversas sobre dinheiro e termina com o homem pedindo ajuda após atacar esposa e filha. Em um dos registros, Daniel Frasson aparece discutindo com Gleice sobre questões financeiras. Segundo o advogado, em determinado momento, ele reclama ter gasto cerca de R$100 mil com equipamentos e serviços eletrônicos. As câmeras também registraram uma conversa de Daniel com a própria irmã sobre a situação vivida pelo casal. O conteúdo desses diálogos foi apresentado pelo advogado como parte dos elementos que devem ser considerados pela justiça na análise do caso. A sequência mais grave registrada pelas câmeras acontece pouco depois. Conforme o material divulgado por Rodrigo Pouso, Daniel aparece andando pela residência antes de pegar uma faca na cozinha. Em seguida, ele caminha até o quarto onde estava a Gleice e a ataca. A movimentação continua sendo registrada pelas câmeras. Depois de deixar o quarto, Daniel retorna para a sala. Na sequência, vai novamente até outro cômodo da residência onde estava a filha do casal e também a ataca. Pouco depois, Daniel volta para a sala com a camisa coberta de sangue. Na sequência, ele próprio pede ajuda e chama uma pessoa que, segundo a descrição divulgada pelo advogado, seria um vizinho. A sequência das imagens é utilizada por Rodrigo Pouso para questionar a tese de que Daniel não teria consciência dos atos praticados. Em uma das publicações, o advogado afirma que Daniel teria verificado se a câmera estava funcionando antes do ataque e questiona se isso poderia indicar um planejamento. A conclusão sobre eventual premeditação, porém, depende da análise das imagens e dos demais elementos do processo pela justiça. Além das gravações, o advogado divulgou uma mensagem enviada a Gleice horas antes do crime. O texto teria sido encaminhada pela cunhada da vítima às 20:38. Na mensagem, ela orienta Gleice a esconder as facas da área de festa sem que Daniel percebesse. Para Rodrigo Pouso, o conteúdo levanta questionamentos sobre o que familiares sabiam a respeito da situação vivida pelo casal antes do crime. O advogado também questiona por que a familiar teria feito o alerta e se havia conhecimento prévio de algum risco. Essas afirmações, contudo, não comprovam eventual omissão criminosa da mulher mencionada. Qualquer responsabilidade de terceiros depende de investigação e de eventual comprovação no processo. A divulgação das imagens ocorre durante a discussão sobre a saúde mental de Daniel e a capacidade dele de responder criminalmente pelos atos praticados. Um primeiro laudo pericial apontou inimputabilidade. O resultado foi contestado pelo Ministério Público e pela família de Gleice, e uma nova avaliação foi determinada pela Justiça. Posteriormente, uma junta formada por 3 peritos realizou uma nova avaliação. O laudo, concluído em junho de 2026, apontou que Daniel apresenta esquizofrenia e transtorno bipolar e manteve a conclusão pela inimputabilidade. A conclusão pericial ainda precisa ser analisada pela justiça. O reconhecimento de inimputabilidade é uma questão jurídica relacionada à capacidade de entendimento e autodeterminação no momento dos fatos e não representa por si só uma absolvição automática. É justamente nesse ponto que as imagens passaram a ser usadas pela acusação como elemento de questionamento. Rodrigo Pouso sustenta que a sequência registrada pelas câmeras deve ser confrontada com as conclusões dos laudos. Homem mata mulher a facadas, tenta se esconder, mas acaba preso no nortão do estado. Um homem de 43 anos foi preso em flagrante na madrugada de ontem, suspeito de cometer feminicídio em Feliz Natal. Ele estava escondido no corredor externo da residência onde a vítima foi encontrada morta.
ele confessou espontaneamente ter desferido golpes de faca contra a mulher. Segundo o boletim de ocorrência, a equipe policial foi acionada por uma vizinha que ouviu gritos. Segundo o comunicante, ao se aproximar do imóvel, ela viu uma mulher caída e ensanguentada, enquanto um homem deixava o local. Os militares foram imediatamente até a residência e acionaram uma equipe de atendimento médico. No imóvel, policiais encontraram a vítima caída e, durante as buscas pelo local, encontraram o suspeito deitado, escondido em um corredor externo da residência. Ele estava embriagado e obedeceu às ordens dos policiais para se levantar e se aproximar da equipe. Durante a abordagem, ele relatou aos militares que havia discutido com a vítima e que, após um desentendimento, teria desferido golpes de faca contra ela. O suspeito afirmou ainda que, após o crime, correu e se escondeu. Eles teriam se conhecido horas antes em um bar onde consumiam bebida alcoólica. A vítima foi identificada como Mirela dos Santos Caluzni, de 28 anos. Ela foi reconhecida pelo marido, que estava trabalhando em uma fazenda na data do crime. O casal tem dois filhos. Durante os trabalhos periciais, a faca utilizada no crime foi localizada no mesmo local onde o suspeito havia sido encontrado escondido. O homem foi encaminhado à delegacia para o registro da ocorrência.

0: 12:43, mulher é presa após PM encontrar mais de 100 porções de drogas enterradas no quintal. Uma mulher foi presa pela polícia militar após policiais encontrarem drogas enterradas no quintal da casa onde ela estava com os filhos na noite de sábado no bairro Jardim Primavera 3, em Nova Mutum. Conforme informações da PM, a ocorrência teve início depois que um homem foi abordado pela equipe da cavalaria ao sair da residência. Com ele, os policiais encontraram duas porções de uma substância análoga à cocaína. Questionado, ele afirmou que havia acabado de comprar a droga no imóvel. Os militares foram até a casa e encontraram uma mulher que já possui passagem por tráfico de drogas. Ela permitiu a entrada da equipe. Durante as buscas, os policiais localizaram as porções enterradas no quintal. Foram apreendidas 31 porções de maconha, 22 de cocaína e uma porção grande de cocaína e 60 porções grandes de pasta base, além de 4 aparelhos celulares. No imóvel também estavam os filhos da mulher. O conselho tutelar foi acionado e ficou responsável por 3 crianças com idade entre 7 e 11 anos. Uma adolescente também foi levada para a delegacia. Conforme o registro policial, ela contou que participava do preparo, da pesagem, da distribuição e da venda das drogas. Outro adolescente que possui passagem por ato infracional semelhante ao tráfico também estava no local. Ainda segundo a polícia militar, a mulher intimidava os adolescentes para que assumissem a propriedade das drogas e assim tentava evitar as consequências legais pelo crime de tráfico. A PM também informou que os envolvidos teriam ligação com uma facção criminosa e atuariam na logística e na revenda de entorpecentes em Nova Mutum. A suspeita passou mal após ser encaminhada à delegacia e recebeu atendimento de uma equipe do Corpo de Bombeiros. 12:45, em instantes, mais informações para você no Jornal do Meio-Dia.
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8: Alô, meus amigos do esporte, aquele abraço, muito boa tarde. Nós estamos chegando com as informações esportivas aqui na Regional FM, sempre no oferecimento do Sicredi, onde o seu dinheiro rende um mundo melhor. Começamos o nosso Regional dos Esportes desta segunda-feira, feriado de 7 de setembro, dando um giro pelo placar do futebol. Campeonato Brasileiro da Série D teve ontem Asa de Arapiraca 0, Uberlândia 2. O jogo da volta está marcado para o próximo final de semana em Uberlândia, no Triângulo Mineiro. Campeonato Brasileiro da Série C teve neste final de semana Inter de Limeira 3, Ferroviária de Araraquara também 3. Hoje à noite tem Paysandu e Brusque. No próximo final de semana, dia 12, Botafogo da Paraíba e Floresta, Maringá e Santa Cruz do Recife. 26ª rodada do Campeonato Brasileiro da Série B, Náutico 1, Botafogo de Ribeirão Preto 0, o Criciúma bateu o Cuiabá por 2-0, Atlético 5, Vila Nova de Goiás 0, CRB de Alagoas 3, América Mineiro 1, Novo Horizontino 3, Avaí 1, Goiás 0, Fortaleza 1, Juventude 2, Atlético Goianiense também 2, Ceará 2, Esporte Clube do Recife 1, Londrina 1, Operário de Ponta Grossa 2 e Ponte Preta 0, São Bernardo 2. O Juventude segue na liderança com 47 pontos. O Criciúma é o segundo também com 47. O Novo Horizontino tem 46, Vila Nova 44, Fortaleza 44 e CRB de Alagoas com 42. Campeonato Brasileiro da Série A, 26ª rodada, Bragantino 2, Bahia 3, São Paulo 2, Atlético Mineiro 0, Fluminense 1, Vasco da Gama 0, Curitiba 1, Mirassol 2, Cruzeiro 3, Atlético do Paraná 1, Internacional 2, Santos 3, Remo 0, Flamengo 1, Botafogo 0, Palmeiras também 0, Corinthians 1, Chapecoense 2. Hoje à noite, fechando a rodada, tem Vitória da Bahia e Grêmio. Corinthians é limitado, leva a virada do Lanterna Chapecoense e perde a quarta seguida. O Corinthians entregou um futebol fraco ao torcedor que foi até a Neoquímica Arena com os 10 graus da noite deste domingo em São Paulo. Em um jogo que se resumiu a cruzamentos na área, o time perdeu para Chapecoense e Lanterna do Campeonato Brasileiro por 2-1. Os corintianos foram avassaladores ao abrir o placar com apenas um minuto e impuseram um domínio durante a primeira etapa. Entretanto, o jogo se manteve burocrático e com baixa eficiência, o que permitiu o empate do time catarinense e logo na sequência a virada. Santos atropela no primeiro tempo, abre do Z4 e amplia a crise no Inter. O Santos aproveitou os erros do Internacional e a expulsão de Matheus Bahia e venceu por 3-2 na tarde deste domingo no Beira-Rio. A vitória foi construída com 3 gols marcados e um atropelo no primeiro tempo, que fez até torcedores colorados deixarem o estádio antes do final da etapa inicial. Gabriel Barbosa duas vezes e Oliva fizeram para o Peixe, enquanto Aguirre e Bruno Henrique descontaram na reação colorada na segunda etapa. A partida ainda marcou as estreias de Arthur e Lima com a camisa do Santos. A crise colorada ganhou um novo capítulo. São 10 jogos sem vencer no Campeonato Brasileiro. Amuso vira desfalque no Grêmio contra o Vitória. O Grêmio chegou neste domingo a Salvador para o jogo com o Vitória nesta segunda-feira. A principal novidade é a ausência de Amuso, preservado por desgaste físico. O lateral direito, Diego Caíto, viajou para a partida, apesar do problema no ombro. Além de Amuso, Giovani Cabral também continua como desfalque. O cabo-verdiano apresentou um problema muscular e já ficou fora dos jogos contra a Chapecoense e o Internacional. Marlon também é desfalque pelo terceiro cartão amarelo. Jogadores desgastados, como Vila Sante e Wallace, podem ser preservados e começarem o jogo no banco. Caíto também é dúvida pela situação do ombro esquerdo. Se não atuar, a tendência é Pavão ser recuado para a lateral com a entrada de Enamorado no time. Criciúma faz o dever de casa, vence o Cuiabá e dorme na vice-liderança. O Criciúma voltou à liderança do Campeonato Brasileiro da Série B por pontos corridos. Na noite da última sexta-feira, a equipe catarinense venceu o Cuiabá no estádio Heriberto Hilse por 2-0 em partida válida pela 26ª rodada. A vitória começou a ser construída com um belo gol de Wellen Lepo aos 18 minutos do primeiro tempo. Com o resultado positivo, o Criciúma somou 3 pontos e chegou a 47, assumindo a liderança da competição juntamente com o Juventude, que também tem 47.

Independência do Brasil. Sete de setembro, feriado nacional, dia da independência do Brasil. Por todo o país, se fazem presentes as comemorações. São desfiles militares, escolares, civis, discursos, bandas, orquestras. Evoca-se 1822 em verso e prosa. Enaltece-se Dom Pedro I como o libertador. Desde a sua audaciosa desobediência às determinações da metrópole portuguesa, não regressando a Portugal, estava proclamada a independência do Brasil. O príncipe tinha suas noites povoadas de sonhos de amor à liberdade. Desenvolvia no espírito as noções da solidariedade humana. Não representava o tipo ideal necessário à realização dos projetos espirituais, mas era voluntarioso. E ele era a autoridade. Os patriotas já não pensavam noutra coisa que não fosse a organização política do Brasil. A imprensa da época concentrava as energias nacionais para a suprema afirmação da liberdade da pátria. As pessoas viviam a expectativa. Todos os corações aguardavam. Então, no retorno da sua viagem a São Paulo, um correio leva ao conhecimento de Dom Pedro as novas imposições das cortes de Lisboa. Ali mesmo, nas margens do Ipiranga, ele deixa escapar o grito: independência ou morte. Sem suspeitar, Dom Pedro I era dócil instrumento de um emissário divino que velava pela grandeza da pátria. Consumou-se o fato e logo os versos do hino da independência eram cantados. Já podeis da pátria, filhos, ver contente a mãe gentil. Já raiou a liberdade no horizonte do Brasil. A independência do Brasil foi fruto do intenso trabalho das hostes espirituais junto aos homens. Muitos homens deram a vida por este ideal.

São passados mais de 200 anos da nossa independência. Olhamos o nosso imenso país, um gigante geográfico, e nos indagamos: somos realmente livres? A verdadeira independência é moral. Enquanto prosseguem vigentes o jeitinho brasileiro e a lei de Gerson, não seremos livres. Quando assumirmos nosso papel de homens dignos, corretos, fiéis aos nobres ideais, seremos livres. Quando o estandarte da solidariedade e da tolerância se implantar em nossos corações, a nossa bandeira verde e amarela tremulará mais bela. Quando estendermos os braços para o bem da comunidade, as estrelas do pano pátrio brilharão com maior intensidade. Quando a ordem e a disciplina se instalarem nas ações de todos nós, o branco do pavilhão nacional terá alcançado o verdadeiro sentido: a paz. Para que o progresso real se instale, é necessário que as individualidades cresçam. A soma das conquistas pessoais resultará no crescimento coletivo. Hoje é um excelente dia para se propor a trabalhar pelo nosso gigante. Dizem que está adormecido, mas só porque os seus filhos dormem. A mãe gentil que nos recebe nesta etapa da vida no planeta merece-nos o esforço. Se quisermos, e só se quisermos, poderemos tornar verdadeira, desde agora, a assertiva espiritual. Brasil, coração do mundo, pátria do Evangelho. Coração que pulsa, que ama, que não relega o abandono e seus filhos. E tanto quanto pode, recebe e ampara os filhos de outros solos. Pátria do Evangelho, que irradia o bem, que serve de modelo, que luta pela justiça, pela verdade. Independência moral, crescimento real. Vamos começar neste dia a lutar por esses objetivos?

0: E assim chegamos ao final de mais um Momento Espírita. 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

0: A NTT aprova edital para conceder à iniciativa privada quase 900 quilômetros entre Cuiabá e Vilhena.
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0: A Agência Nacional de Transportes Terrestres aprovou o edital para conceder à iniciativa privada 887 quilômetros de rodovias federais que ligam Cuiabá a Vilhena, no estado de Rondônia. A decisão consta na deliberação número 263, publicada na última sexta-feira no Diário Oficial da União. O documento aprova o edital de concessão e os respectivos anexos da chamada Rota Agro Central. O corredor começa no entroncamento das BR-070, 163 e 364 na região de Cuiabá e segue pela BR-070 até Cáceres. De Cáceres, a rota utiliza a BR-174 até Comodoro. O traçado continua pela BR-364, passando por Sapezal e pela divisa entre Mato Grosso e Rondônia, até chegar ao entroncamento com a BR-435 em Vilhena. O trecho é estratégico para o escoamento de soja, milho, carne e outros produtos de Mato Grosso em direção a Rondônia e aos portos do chamado Arco Norte. A modelagem analisada pelo Tribunal de Contas da União prevê a concessão por 30 anos e aproximadamente 5,99 bilhões de reais em investimentos na modernização e ampliação da capacidade das rodovias. O projeto passou pela análise do TCU antes de retornar à NTT para a preparação da licitação. Com a deliberação, a agência autorizou a publicação do aviso do edital no Diário Oficial da União e a disponibilização de todos os documentos do certame em seu portal eletrônico. A aprovação do edital ainda não representa a transferência imediata das rodovias, nem autoriza o início da cobrança do pedágio. A futura concessionária será escolhida através de um leilão e somente assumirá os trechos depois da conclusão da licitação e da assinatura do contrato.
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Oi! Oi! Gente bonita! Boa tarde! Boa tarde, meus amores! Boa tarde, minhas amoras! Boa tarde, Lucas do Rio Verde! Com licença aí pro senhor, pra senhora! Deixa eu fazer parte da sua tarde a partir de agora, até as 5 horas. Alex Santana, o bebezito tá no ar a partir de agora. A gente não se conhece, mas através da música a gente se entende bem melhor. Com muitas músicas, muitas informações e, é claro, alegria, energia positiva no seu dial a partir de agora. Lembrando que hoje eu tenho ligação do Lebruto, também tem sorteio de uma janta de picanha lá do Espetinho do Léo, para você participar e concorrer nessa super tarde de segunda-feira, feriadão, dia da independência, dia 7 de setembro de 2026, para você participar e deixar eu mais feliz ainda. WhatsApp liberado em 659-9607-1705, tá liberado a partir de agora. Vamos começar bem assim.

0: é a prioridade.
1: Juan Pereira e Panda, 10 segundos. Boa tarde a você.
2: Tempo não, viu? Você só não tem prioridade.
1: Você está na melhor, sua regional FM 103,5. Muito prazer. Eu sou o Bebezito nessa tarde gostosa de feriadão, te fazendo companhia. Hoje tem ligação do Lebroto. Também tô sorteando você de uma janta, né? Lá do Espetinho do Léo de picanha. Participe.
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1: Em Lucas, 33 graus.
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9: Na mais ouvida, 1h29, bebê, pra você, muito boa tarde. Bom feriadão pra você, até em casa aí, descansando, vinda regional, que bom ter você com a gente. É, tarde gostosa de segunda-feira, que maravilha, né? Feriadão, você em casa, ouvindo a regional, muito obrigado pelo carinho da audiência, tá bom? Tá aí deitado, dando aquela descansada. Trabalhou aí pela manhã, agora tá aí descansando, né? Ouvindo a regional, obrigado, tá? Pela audiência, pela companhia. Tá chegando em Lucas do Rio Verde, brigadão, tá? Pela BR-163, pela MT-449. Aquele abraço aí a você, muito boa tarde. Sejam todos bem-vindos, sejam todas bem-vindas. Hoje eu tenho sorteio pra você, sabe de quê? É, uma janta de picanha, oferecimento lá do Espetinho do Léo. Então você vai mandar mensagem e vai concorrer aí a essa janta de picanha lá do Espetinho Léo pra você ir lá hoje, tá? Hoje vai estar aberto, então você vai lá deliciar hoje, tá bom? E também os ouvintes, pode ir lá que hoje tá aberto lá o Espetinho do Léo, o melhor da City. Meu amigo Léo, você abraça aí, boa tarde. Hoje tá aberto em normal, tá? Então você pode mandar mensagem. Se você não ganhar, você pode ir lá com a família saborear, porque hoje vai estar aberto aí lá o Espetinho do Léo normalmente, tá bom? Também tem um sorteio, sabe de quê? De um, hoje tem ligação. Liga. Hoje tem ligação do Lebruto. Você não pode falar alô, tem que falar manda

Only é Bruto pra mim. Bebezito, boa tarde. Tô aqui já em casa, né? Descansando, trabalhei até o meio-dia. Tô aqui descansando, tomando um suco gelado, né? Pra dar aquela refrescada, que coisa boa. É o Samuel, lá do bairro Vida Nova. Boa tarde, você. Claudinho Bochecha. Salade, salade, salade, salade. A você, boa tarde. Boa semana, boa segunda. Deixa eles cantarem melhor, né?

Quem quer um arranhão, né? Ah, você, boa tarde. Boa semana, boa segunda-feira pra você. Tarde total com Alex Santana, o bebê, te faz companhia. Meu amigo Peru na audiência. Boa tarde, Peru. Aí, acompanhando a programação. Ligadinho na melhor.

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6: Na Regional, 15 para as duas. Para você, muito boa tarde. Você está ouvindo Tarde Total. Lembrando que sexta-feira, meus amores, tem sorteio para você, sabe o quê? De uma recarga de gás da Zap Gás, o botijão que dura muito mais. E você já foi lá? Acessou o nosso Instagram, que é Regional na Web? Ainda não? Então você vai lá, segue a gente. É Regional na Web. É o nosso Instagram aqui da Regional. Bebezito, boa tarde, eu quero participar da janta, né? Lá do Espetinho do Léo, é o Silvestre, lá do bairro Industrial, tá bom? Então, boa tarde a você, boa sorte, obrigadão pela audiência, pela companhia. Lembrando que hoje tem sorteio pra você, sabe de quê? De uma janta lá do Espetinho do Léo com picanha, rapaz, é bom demais, é? Pra você participar é muito fácil, é só mandar mensagem pro nosso WhatsApp no 65 99607 1705, é o WhatsApp da Regional, para você concorrer aí aos prêmios. Também tem ligação do Lebruto, você não pode falar alô, tem que falar manda um Lebruto pra mim, tá liberado, hein? Cadê você? Cadê a sua carinha aqui? Eu não vi sua carinha ainda por aqui não, né? Eu quero mandar um abraço pra você, dar um oi pra você, tá em casa, tá trabalhando, tá fazendo o que aí, rapaz? Nesse feriadão? Bom demais, é bom demais. Cadê você, bebê? Cadê você que não apareceu hoje pra me ajudar a fazer a programação desse feriadão, né? Você tá fazendo o quê? Cadê você? Na audiência, minha amiga Maura. Boa tarde, Maura. Obrigadão, tá? Pela audiência, pela companhia. Também amigo Neymar, né? Tá aí trabalhando, né? Tá meio tristão hoje, né? Porque ontem o Corinthians não deu sorte, né? E nem meu Palmeiras também empatou ontem, né, rapaz? E aí perdemos a liderança para os flamenguistas. Ah, mas é só um pontinho, né? Mas é só um pontinho. Calma, nós estamos em 3 campeonatos, né? Respeita o Palmeiras, bebê. 1:48 para você, boa tarde.

0: Santos atropela no primeiro tempo, abre do Z4 e amplia a crise no Inter.
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0: O Santos aproveitou os erros do Internacional e a expulsão de Matheus Bahia e venceu por 3-2 na tarde deste domingo no Beira-Rio. A vitória foi construída com 3 gols marcados e um atropelo no primeiro tempo, que fez até torcedores colorados deixarem o estádio antes do final da etapa inicial. Gabriel Barbosa 2 vezes e Oliva fizeram para o Peixe, enquanto Aguirre e Bruno Henrique descontaram na reação colorada na segunda etapa. A partida ainda marcou as estreias de Arthur e Lima com a camisa do Santos. A crise colorada ganhou um novo capítulo. São 10 jogos sem vencer no Campeonato Brasileiro.
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E aí, galera Pet, que alegria ter você de volta sintonizado aqui no Momento Pet, nessa primeira parte do nosso programa cheia de carinho pelos nossos bichinhos. E hoje, a gente vai bater um papo super importante sobre um tema que intriga muita gente que tem aves em casa, especialmente os papagaios, a muda de penas. Olha só, essa troca cíclica de penas é algo totalmente fisiológico e natural para as aves. É um processo onde as penas antigas caem gradualmente, dando lugar a um novo crescimento. Nos papagaios, essa muda completa costuma acontecer a cada 1 ou 2 anos e fica mais visível, mais pronunciada, na primavera e no outono. Você vai notar bastante pena nova crescendo e elas terão a cor normal da plumagem do seu amigo. A cor só muda na primeira muda de penas de algumas espécies. É bom ficar de olho. Mas não saia daí, porque o Momento Pet continua daqui a pouco, com muito mais dicas e informações para cuidar do seu melhor amigo.

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9: De volta, 2:09 aqui na capital da agroindústria, nessa super tarde de segunda-feira, né? Meio lá, meio cá, feriadão, né? Umas estão chegando, outras estão saindo em Diluc, indo embora Diluc do Rio Verde, né? Vem passar aí o feriado, final de semana. Outros estão já chegando aqui em Diluc do Rio Verde. Que legal, maravilha! Você está aí na sua chácara? Ah, que legal, na sua fazenda, é. Pessoal aí das chácaras, fazendas, um abraço aí pra vocês. Obrigadão, tá? Pela audiência, pela companhia. Meu amigo Noriel, também a Jodail, aí na fazenda Pérola. Um abraço aí a vocês, muito boa tarde. E aí, choveu por aí? É, ontem aqui à tarde choveu, né? E também no sábado à noite, né? Uma chuvinha gostosa aqui em Diluc do Rio Verde, né? Que coisa boa. Tá começando a ficar gostoso, né? O clima tá começando a ficar bom, né? Depois aí de duas chuvas seguidas, tá um clima gostoso pra respirar, né? Hã? Você tomou banho de chuva? Ah, a minha produção disse que tomou banho de chuva aqui, né? Sei não, né? Hã? Tomaram banho de chuva? Tomo banho de chuva, fico branco como a neve. Ai, meu Deus, se eu fosse cantar eu tava lascado, né, rapaz? Ave Maria, vai cantar assim debaixo da ponte, tá louco? Falar em cantar, gente, eu não sou de contar fofoca, né? Mas de vez em quando a gente fala algumas aqui, né? Mas é uma fofoca boa. Aconteceu com a minha pessoa, comigo. Eu estava lá em casa, falei assim, eu vou tomar uma ducha agora, né? Tomar um banho. Aí eu tava animado, cantando. Entrei no chuveiro, comecei a cantar, o chuveiro parou, né? Falei, uai, será que acabou a água? Aí eu parei de cantar, o chuveiro desceu água. Você acha que eu canto mal? Meu Deus. Ai, meus amores, hoje tem ligação do Lebruto pra você. Você não pode falar alô, tem que falar manda um Lebruto pra mim. E também tem sorteio hoje de uma janta, né? De uma janta de picanha, bebê, lá do Espetinho do Léo. Ah, então vai mandando mensagem, vai se cadastrando e boa sorte pra você. Boa tarde, Santo Matias, né? Do bairro Bandeirantes, quero aí participar dos prêmios de hoje, tá bom? Então, já está participando, boa sorte.

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1: Em Lucas, 2:21.
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5: Regional 2:27 aqui na capital da agroindústria.
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5: Sensacional. Nesse feriadão estamos por cá, né? Trabalhando. Programa ao vivo, tá? Ao vivo e a cores.
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5: Ah, esse é o nosso Instagram. Vai lá, segue a gente.
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5: 103,5 para Lucas e região, né? Agora no site é pro Brasil, pro mundo, né? No regionalnaweb.com.br. Também tem o nosso Instagram, que é Regional na Web. Também estamos aí na Alexa. Você fala assim, Alexa, Rádio Regional FM, Lucas do Rio Verde, tá? Tem que falar assim, porque senão ela vai achar outra rádio, tá? Então, esse dia um ouvinte falou assim, Alexa, eu falei, né? Ela me deu outra rádio, eu falei, não, tem que falar assim, Alexa, Regional FM, Lucas do Rio Verde. Aí vai tocar o bebezito lá, tá bom? Confirmado então, certinho? Então tá bom, né? Oi, Maria, do bairro Cidade Nova, boa tarde, Maria.
7: Boa tarde, aqui é Maria do bairro Cidade Nova.
5: Ah.
7: Gostaria de participar dos prêmios aí, manda o Lebruto pra mim.
5: Tá bom.
7: E coloca no sorteio.
5: Tá bom então, obrigado Maria, boa sorte, brigadão, tá, pela audiência, pela companhia com a mais ouvida. Bebezito, acabei de acordar e tô te ouvindo aqui em casa, mas que coisa boa, né? Ei, Antônio da Silva José, né? Que é isso, rapaz? Acordando agora, né? Ei, pra quem pode, pode, né? Quem não pode, se sacode.

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1: Regional 2:41.
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4: Olha, o grupo JPC, né? Jovens Programadores de Cristo, da paróquia Rosa Mística, fará um retiro para jovens a partir de 14 anos, no dia 12 de setembro. O tema será aí a família onde o amor começa. Será na quadra coberta da escola Joyce Martinelli, no bairro Vida Nova, tá? Vai ter pregação, animação, música, comida boa e muita presença de Jesus. A taxa de inscrição é de R$30 para arcar com a alimentação, né? De quem vai participar do evento do retiro. Inicia às 13 horas e vai até às 22 horas, tá bom? 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
4: Na Regional 2:46. Boa tarde pra você.
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4: Que bom ter você com a gente nessa tarde de segunda-feira. Maravilha, né? Feriadão, dia da independência, né? Todo mundo em casa. Alguns já prorrongou, né? É, mas desde sexta-feira até hoje, vai trabalhar só amanhã, né? Fez aí uma mini férias, né? Uma mini férias, bebê. É, rapaz. feriado prolongado, né? Mas o pessoal gosta bastante, né? Bom demais. Bebezito, estamos chegando, hein, Lucas? Depois de uns dias de recesso, de folga, estamos voltando, já chegando, passando aqui pelo pedágio e já conectado na melhor programação. Tá eu, né? Tá, quem mandou aqui foi a esposa, né? A Marcela, tá o esposo Jerônimo e os filhotes, né? Bento e Cauã. Estão chegando de volta aí, a Luca do Rio Verde, já estão conectados, né? Com a regional. Obrigadão, tá? Bom retorno a nossa capital da agroindústria. Lembrando que hoje tem sorteio pra você, bebê. O sorteio sabe de quê? É uma janta de picanha lá do Espetinho do Léo. Lembrando que hoje vai estar aberto aí normalmente, tá? Então você pode lá jantar, tomar aquele chopinho gelado lá no Espetinho do Léo, tá bom? E hoje também tem um sorteio pra você de uma janta de picanha lá do Espetinho do Léo. Que delícia! Então, você que tá chegando aqui em Luque do Rio Verde, tá meio assim, sem saber onde ir, hoje tá aberto normalmente lá o Espetinho do Léo, tá? Você pode ir lá com a família, comer aquela porção, aquela janta, tomar aquela cerveja estupidamente gelada e também aquele chup trincando, né? Minha amiga Maria Francisca, né? Lá do bairro Primavera. E aí, Maria, tudo certo por aí? Como que foi o feriadão? Como que foi o final de semana? Tranquilo, de boa, na lagoa? Que maravilha! que bom, né? Que bom, Maria. Abraço a você, tá? Boa tarde, bebezito. O meu final de semana foi mega maravilhoso, né? Minha família esteve aqui em Luque do Rio Verde, meus pais, né? E o meu irmão. Meu irmão caçula, que veio me dar dor de cabeça aqui, né? Quem tá mandando aqui é a Marciana, né? Falou assim, bebezito, vieram aqui, me deram um prejuízo. Tive que levar pra jantar, pra tomar café da manhã, né? Ai, meu Deus do céu. Faz parte da vida, né? Agora são 2:50, 3:10. Daqui a pouquinho também tem ligação do Lebruto. Você não pode falar alô, tá? Tem que falar, manda um Lebruto pra mim nessa tarde gostosa de segunda-feira. A temperatura 33 graus em Luque do Rio Verde. Pra você, boa tarde. Pra cheirosa, pro cheiroso e também pros guti-guti.

0: foragido por tráfico internacional de drogas vivia em Sinop com identidade falsa.
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0: Dejanir Stob, vulgo Primo ou Mil, foi preso em flagrante na noite da última sexta-feira após ser abordado pela Polícia Rodoviária Federal no quilômetro 211 da BR-364 em Rondonópolis. Ele seguia para Sinop, onde vivia com identidade falsa. Durante a abordagem, ele apresentou documentos em nome de um terceiro e tentou se identificar como Odair Stob, mas acabou sendo identificado pelos policiais. Em consulta aos sistemas oficiais, os policiais constataram que havia 3 mandados de prisão em aberto contra ele por tráfico internacional de drogas. Os mandados haviam sido expedidos por diferentes unidades da Justiça Federal, em Porto Alegre, no Rio Grande do Sul, e Ponta Porã, no Mato Grosso do Sul, em processos sigilosos. Além do cumprimento dos mandados, ele foi autuado em flagrante por falsidade ideológica. A prisão aconteceu por volta de 21 horas, na unidade operacional da PRF em Rondonópolis. Após a identificação, Dejanir foi encaminhado à delegacia da Polícia Federal no município, onde foi lavrado o auto de prisão em flagrante. Em seguida, ele foi levado à penitenciária, conhecida como Mata Grande. Dejanir é natural do Rio Grande do Sul e estava foragido em Sinop.
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7: Na Regional 3 e 7. Boa tarde a você.
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7: Hoje tem ligação do Lebruto, também tem sorteio de uma janta de picanha lá do Espetinho do Léo. Participe.
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7: Muito bem, meus amores e minhas amoras, nessa tarde gostosa de segunda-feira, bebezito, feriadão, né? E aí, tá em casa? Tá de boa? Tranquilo? Ai, ai, ai, você já foi lá, já acessou o nosso Instagram? Ainda não? Então você vai lá, acesse o nosso Instagram, que é Regional na Web, é o nosso Instagram. E sábado que vem tem estreia na programação da Regional, né? É, rapaz, então fica aí ligadinho, porque sábado tem novidade aí na programação da Regional, tá? Pela manhã, tá? Fica ligadinho aí, porque tem novidade pra você. E dia 7 de novembro, é, meu amigo, também tem coisa boa vindo por aí, tá? Já já você vai ouvir a chamadinha no ar, né? Então fique atento na programação da número 1 de Luca do Rebento, a número 1, né? Mais ouvida. Pra você, muito boa tarde, boa semana, boa segunda-feira. Semana um pouquinho mais curta, né? Devido a feriado hoje, né? Aí vai trabalhar só terça, quarta, quinta, sexta e é final de semana, né? É bom demais. Gente, a sua participação tá valendo hoje aí uma janta de picanha lá do Espetinho do Léo, tá? Mas só vale pra hoje, tá? Então você vai mandar mensagem pra gente, concorrer aí a essa janta de picanha lá do Espetinho do Léo. Lembrando que o Léo hoje vai estar trabalhando normalmente, tá? Então você pode ir lá tomar o seu chope, né? Aquela cervejinha gelada, também aquele suquinho, né? Suquinho de limão, de laranja, né? E também saborear, né? Os melhores espetos, né? Tem de alcatra, tem picanha, tem de coraçãozinho, tem muita coisa por lá. Então hoje você pode ir lá de boa, porque tá aberto normalmente. Também tem sorteio hoje de uma janta, né? De picanha lá do Espeto de Léo. Manda mensagem, cadastre e boa sorte pra você. 3 horas e 11 aqui na Mais Ouvida. Pra você, boa tarde.

0: meu primo Luan Santana e o Sonegal de Fernanda e Sorocaba, música Everest pra você, boa tarde.
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0: Meu amigo Rudinei Kaminski na audiência, pra você, boa tarde, Rudinei, aí na farmácia ouvindo a gente, muito boa tarde, brigadão, tá, pela audiência, pela companhia. Vá de regional em casa, no trabalho, na sua Alexa, vá com a gente, tem pelo site regionalnaweb.com.br.

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11: 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Pra você, boa tarde, ótima semana, ótima segunda, feriadão. 3,5. Você está com o Bebezito te fazendo companhia. A gente não se conhece. Regional. Através da música, a gente se entende. Boa tarde pra cheirosa. Regional é sensacional. Boa tarde pro cheiroso e também pros Guti Guti.
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11: Maravilha, bom demais ter você comigo nessa tarde gostosa de segunda-feira para uns feriados. Você tá ralando como nós aqui, né? Lembrando que hoje tem ligação do Lebruto. Você não pode falar alô, tem que falar manda um Lebruto pra mim. Também sorteio hoje de uma janta de picanha lá do Espetinho do Léo e também aquele chupim gelado, aquela cervejinha hoje. O Léo está atendendo normalmente vocês, tá bom? Então hoje tem janta, é, meu amigo, de picanha lá do Espetinho do Léo. Bebê, como que eu faço? Mande mensagem no 659-9607-1705. É o WhatsApp aqui da Regional, a número 1 de Lucas. Ontem eu recebi, né, uma foto minha de quando eu tinha mais ou menos, acho que uns 3 anos de idade, né? Pela minha tia Maria da Guia, me mandou uma foto. Aí eu coloquei no meu status, né? Coloquei essa foto de 3 anos e também a minha de agora atualizada, né? Rapaz, não mudou muita coisa não, né? O bucho tá o mesmo, rapaz, cê tá doido, né? Ah, que legal, maravilha. Bebezito, boa tarde, tô aqui no bairro Vida Nova ouvindo vocês. Me manda aí a próxima música, eu quero jantar hoje lá no Espetinho do Léo. Tá bom então? Quem manda aqui é a Sebastiana da Silva Nonato. Tá bom então? Boa sorte, minha querida. Mais mensagem, boa tarde, quero concorrer aí a janta, né, de picanha. É, deixa eu ver aqui o nome aqui, é Andréia, é isso o nome? Andréia Karina, né, misturou tudo junto aqui, né, acho que é isso, né, lá do Vai Vida Nova,

Boa tarde, manda um lebroto pra mim, é a Jaqueline Rodrigues da Fazenda Santa Teresa. Também na audiência, abraço a você. E também, deixa eu ver aqui mais, aqui da Fazenda lá em Groslândia, né? Ouvindo a gente aí, muito boa tarde a vocês, boa sorte, brigadão, tá? Pela audiência. Boa tarde. Quero participar aí do sorteio do gás, né? Que dura muito mais, da Zap Gás e também da janta dos Petinho do Léo. Manda aí um lebruto pra mim. É a Celiane do bairro Jaime Setifuge na audiência. Abraço a você, boa sorte. Também quero abraçar aqui a minha família lá em Diamantino que tá ouvindo a gente, né? É a mamãe, a Maria Sebastiana, Maria da Guia, a Benedita Bartolina e também o Carolindo, né? E também meu vozão, que eu amo de coração, meu vô Clarindão, né? Clarindão aí, 96 anos, rapaz, e o homem tá firme igual aroeira, né? Cê tá doido. E também lá pro Yuri na audiência, aí um abraço a vocês, muito boa tarde, brigadão, tá? Pelo carinho da audiência. 3:33, boa tarde a você.

0: Débora e Daniela, na base do Ela. Me leva junto com você, Débora e Daniela, bebê junto, né? Que bom ter você com a gente. Participe do nosso Instagram Regional na Web, vai lá, segue a gente, dá essa moralzinha pra gente aí, tá?
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Tô de volta! Foi rapidinho, é, foi rapidinho, meus amores e minhas amoras. Cadê você? Ainda não vi o seu boa tarde aqui, cadê o seu oi? Me manda áudio, manda mensagem de texto. Ah, bebezinho, não gosto da minha voz, manda texto, né? Você gosta de falar, manda um áudio, manda texto, manda aí um sinal de fumaça, mas fale comigo. Não deixe eu aqui sozinho. Ah, eu estou esperando você aqui. Ai, meu Deus do céu. Boa tarde, a Dirce Miller do Jardim das Palmeiras, né? Manda um lebroto pra mim, ouvindo aí a melhor sempre. Obrigado! Boa tarde, manda um lebroto pra mim, é a Eliane, né, Lopes, do bairro Parque das Araras, ouvindo a programação. Boa tarde, sou o Lucas, aqui do bairro Jardim Amazonas, né? Quero participar aí do sorteio, manda um lebroto pra mim e também do espetinho do Léo. Tá bom então, boa sorte, meu querido. Boa tarde, bebezito. Querido Alex Santana, quero ganhar aí a janta, né? É a Elza Martins do Parque das Américas. Eu na faxina, né? Em sua companhia. Obrigado, Elza. Bom trabalho aí, tá bom? Ouvindo a gente fica mais animado, né? Isso é bom demais. Meu amigo Roberto, tarde, toca Raul. Eu toco aí no Naftalina, tá bom? Daqui a pouquinho aí, às 4 horas. Aí eu toco o Raul, tá bom, meu amigo Roberto? E também a esposa aí ouvindo a gente. Um abraço a vocês, muito boa tarde. Brigadão, tá? Pela audiência, pela companhia. 3:50.

0: Amuso vira desfalque no Grêmio contra Vitória.
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0: O Grêmio chegou neste domingo a Salvador para o jogo com o Vitória nesta segunda-feira. A principal novidade é a ausência de Amuso, preservado por desgaste físico. O lateral direito, Diego Caíto, viajou para a partida, apesar do problema no ombro. Além de Amuso, Giovani Cabral também continua como desfalque. O cabo-verdiano apresentou um problema muscular e já ficou fora dos jogos contra a Chapecoense e o Internacional. Marlon também é desfalque pelo terceiro cartão amarelo. Jogadores desgastados como Vila Sante e Wallace podem ser preservados e começarem o jogo no banco. Caíto também é dúvida pela situação do ombro esquerdo. Se não atuar, a tendência é Pavão ser recuado para a lateral com a entrada de Enamorado no time.
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Alô, alô, turma do Momento Pet. Que alegria ter você aqui com a gente. Eu sou o Lineu Silva e já chego com aquele abraço apertado pra todo mundo que tem um bichinho de estimação em casa ou no coração. Porque fala sério, ter um pet é muito mais do que ter um animalzinho, né? É ganhar um companheiro pra vida toda. Eles trazem um carinho sem igual, momentos especiais todos os dias e, de repente, viram parte da nossa família. E como eles nos dão tanto amor verdadeiro, a gente precisa retribuir com muito cuidado, respeito e atenção. É isso mesmo. A convivência com os nossos amigos deixa a vida muito mais alegre e cheia de carinho. E para eles se sentirem seguros e felizes, a gente precisa estar ligado nas pequenas coisas. Uma mudança na rotina, por exemplo, ou até o barulho excessivo pode deixar o bichinho mais quietinho ou estressado. Um abraço do seu amigo Lineu Silva e até a próxima!

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0: Tá ali, mano.
1: Ah, caí, meu filho.
2: Senhoras e senhores, a comida é a mesma, né? Só muda agora o tempero. Pra você, muito boa tarde. Tá no ar mais uma edição do nosso Naftalina, aqui na sua Regional FM 103,5, a minha rádio. Lembrando que hoje e daqui a pouquinho tem ligação do Lebruto e também tem sorteio de uma janta de picanha lá do Espetinho do Léo. Então vai mandando mensagem, que dá tempo ainda. Mais duas musiquinhas já vem com o sorteio pra você, tá? Agora são 4:08. Vamos

0: sensacional.
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0: Natalina. Muito bem, você que mandou a mensagem que cadastrou a promoção, manda um lebroto pra mim. Vamos fazer a ligação, né? Você que mandou a mensagem que cadastrou na promoção, fica aí de o telefone na mão, né? Porque você que mandou a mensagem aí, o telefone vai tocar e você não pode falar alô, tá? Tem que falar manda um lebruto pra mim, tá bom? Vamos aí fazer a ligação pro nosso ouvinte, né? Ele não pode falar alô, tem que falar manda um lebruto pra mim. Tá chamando.
2: Pra mim.
0: Aê! Cortou um pouquinho, mas deu pra entender, tá? Maravilha! Com quem eu falo?
2: Com Eliane.
0: Tudo bem, Eliane?
2: Tudo bem, tudo maravilhoso.
0: Legal, o que tá fazendo de bom nesse feriadão aí?
2: Ai, tá calor já, né? Tô fazendo um bolinho de cenoura agora pra gente ir lanchar.
0: Tá, isso é bom demais, hein? Eu sou fã ainda mais com aquela cobertura de chocolate, né? Fica bom, né?
2: Nossa, maravilhoso.
0: Tá bom, então você vai receber o conforto aí, o lanche no conforto da sua casa. Você quer mandar um alô pra alguém? Um abraço, fica à vontade.
2: Ah, eu quero sim, quero mandar um alô pra minha filha, Heloísa e Elisa.
0: Tá bom, então.
2: E pra minha mãe também, a Conceição, que tá ouvindo.
0: Tá joia, então. Obrigado, um abraço aí, bom feriado.
2: Pra você também, bom trabalho.
0: Obrigado. Agora são 4 horas e 14 na Regional. Boa tarde.

0: Muito bem, meus amores e minhas amoras, 4:18, você ouviu o seu legal do Raul Seixas, né? Capingue, né? Aqui na programação da Regional, a número 1 de Lucas.
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0: Vamos aqui fazer o sorteio aí, né? Da janta de picanha lá do Léo, do Espetinho Léo, que hoje vai trabalhar normalmente, tá? Hoje o Léo vai atender você aí, é com aquela cervejinha, aquele chopinho normal, tá? Então você pode ir lá aproveitar, levar a família, porque hoje o Léo vai trabalhar normalmente, tá? E hoje tem sorteio pra você aí de uma janta de picanha lá do Léo, Espetinho do Léo. Quem vai ser o sortudo? Vai ser a sortuda. A equipe tá mexendo aqui. Isso. Joga pra cima aí, galera. Isso. Saindo aqui o telefone 65998111, final 30. Saindo aqui pra Lucas, do bairro Jardim Amazonas. Então faturou aí a janta lá do Espetinho do Léo. Agora são 4:18. Boa tarde.

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1: Em Luca, 32 graus.
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Maravilha, bom demais ter você com a gente nessa tarde gostosa de segunda-feira. Lembrando que hoje, né, o espetinho do Léo vai atender você normalmente, tá? 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Muito bem, nessa tarde gostosa de segunda-feira, feriadão, né? Você de boa, tranquilo. Mente, vê que tá aqui, boa tarde. É a Lourdes, né? Lá do bairro Vida Nova, na audiência, um abraço. É, meu amigo Davidson, Davidson Nativa, né? Quero ir concorrer aos prêmios. Um abraço por. Já foi tarde, já fiz o sorteio, Davidson. Tem que vir mais cedo, rapaz. Meu amigo Davidson Felipe aí não perde um programa ligadinho aí, ó, 24 horas na programação da Regional. Bebezito, boa tarde. Ó, acabando de chegar em Lucas do Rio Verde, né? Estava lá em Alta Floresta. Ah, Marcelo, vida boa, né, rapaz? Que legal. Cheguei, mas a audiência tá aqui no 12, né? A Regional, vocês são top demais. Que legal, maravilha, boa tarde. 4h32, esse é o nosso Na Fitalina. Pra matar saudades, vamos viajar juntinho com a Regional. Muito prazer, eu sou o Bebezito. Dá gás aí, dá gás aí, dá gás aí.

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2: 4:48.

0: Tá na hora de virar o boné e dar no pé. Acesse nosso Instagram, bebê.
1: Pra você que não é rei, mas adora uma coroa. Naftalina.
0: Muito bem, meus amores e minhas amoras, né? Acabou. Mas vou deixar vocês aí em ótima companhia. Tá chegando aí meu amigo Altair Anderley, o top sertanejo. Bebezinho aqui, ó, vai virar o boné e vai dar no pé. Tchau, tchau, meus amores do Rádio Coisinha Gostosinha do meu coração. E já sabe, na minha ausência aí, ó, comporte-se.

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0: Diante do crescimento expressivo no número de eleitores com algum tipo de deficiência física ou dificuldade motora, a Justiça Eleitoral estruturou uma série de iniciativas que permitem a esses cidadãos e cidadãs exercer o direito de voto com autonomia e dignidade. Dados do TSE indicam que o eleitorado com alguma deficiência aumentou quase 14 vezes em 16 anos, saltando de 141.690 em 2010 para os atuais 1.970.165. Sobre as candidaturas, a base de dados do tribunal só informa a evolução dos últimos 4 anos, período no qual o pedido de registros passou de 489 para 524. Com o programa Seu Voto Importa, instituído em fevereiro de 2026 pela Resolução 23.753, a Justiça Eleitoral se compromete a viabilizar no dia da eleição, mediante pedido prévio, transporte especial gratuito para eleitores que enfrentam dificuldades para chegar aos locais de votação devido a algum tipo de deficiência ou mobilidade reduzida. O transporte será viabilizado pelos tribunais regionais eleitorais em suas respectivas unidades federativas, através de acordos de cooperação técnica. Para o primeiro turno, em 4 de outubro, os interessados têm até o dia 14 de setembro para formalizar o pedido presencialmente, em um cartório eleitoral ou através dos canais de atendimento informados no site do TRE responsável pelo local de votação. As urnas eletrônicas também contarão com novidades que visam facilitar o ato de votar para milhares de pessoas. De acordo com o TSE, uma nova fonte tipográfica mais legível facilitará a leitura para pessoas com deficiência visual. Além disso, uma barra de progresso fixa na parte superior da tela orientará o eleitor durante todas as etapas da votação, tornando o processo mais intuitivo.
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4: Alô você, aquele abraço, muito boa tarde para você, meu amigo, boa tarde para você, minha amiga. É, segunda-feira com cara de domingo, né? É, feriado hoje, 7 de setembro. Estamos começando mais uma edição do programa Top Sertanejo aqui na Regional FM. Feriadão, mas a gente tá aqui, né? E vamos ficar junto até as 8 horas da noite nesta segunda-feira, dia 7 de setembro de 2026. Você vai poder participar comigo também através do nosso WhatsApp 996071705 para pedir a sua banda preferida, para mandar o seu recado aqui na programação da Regional. 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Vamos começar bem a primeira semana do mês, né? Primeira semana do mês de setembro, mês da primavera, né? Começando a semana, Semana da Pátria. Que tudo terminou. Abraço pra você, vem comigo até as 8 da noite.

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1: 5:23.
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Vamos que vamos, né? Hora certa, agora são 5:30, 5:30, né? Programa Top Sertanejo, aqui na Regional FM, nesta segunda-feira, neste feriadão. Manda um abraço aqui pra Jusicleia, tá na audiência do programa, boa tarde, manda um alô pra mãe Lindalva, aqui no bairro Vida Nova, estamos sempre ligados na Regional, aquele abraço pra dona Lindalva, pra Jusicleia, obrigado pela companhia na programação do Top Sertanejo, desta segunda-feira. Abraço pra você que tá aproveitando seu feriado aí, né? Tá, tirou o dia pra descansar, tá de boa, tá relaxando, ouvindo a região.

Legal, tá aí o Daniel cantando bonito aqui no programa Top Sertanejo. Deixa eu mandar um abraço aqui pro seu Wilson Kirsch, tá na audiência do programa. Alô, seu Wilson, muito obrigado pela audiência, obrigado pela companhia aqui na programação da Regional FM, né? Feriadão, tá aí acompanhando a Regional FM. Grande abraço então pro meu amigo Wilson Kirsch na audiência do programa. 5:37 na Regional.

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2: 5:40.

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4: Tinha tanta coisa.
5: É, são 5:46. Olha, tem um convite para você aqui, o grupo JPC, Jovens Proclamadores de Cristo, da paróquia Rosa Mística, estarão fazendo um retiro para jovens a partir de 14 anos, no dia 12 de setembro. O tema será Família, onde o amor começa. Será na quadra da Escola Joyce Martinelli Mundiac, no bairro Vida Nova. Vai ter pregação, animação, música, comida boa e a presença de Jesus. A taxa é de R$30 para arcar com a alimentação de quem participar. O retiro inicia às 15h e encerra-se às 22h. Inicia às 13h, né? Das 13 às 22. Para se inscrever, entre em contato pelo telefone 659-9339-6305. Fale com Cauã.

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1: Criciúma faz o dever de casa, vence o Cuiabá e dorme na vice-liderança.
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1: O Criciúma voltou à liderança do Campeonato Brasileiro da Série B por pontos corridos. Na noite da última sexta-feira, a equipe catarinense venceu o Cuiabá no estádio Heriberto Hilse por 2-0 em partida válida pela 26ª rodada. A vitória começou a ser construída com um belo gol de Wellen Lepo aos 18 minutos do primeiro tempo. Com o resultado positivo, o Criciúma somou 3 pontos e chegou a 47, assumindo a liderança da competição juntamente com o Juventude, que também tem 47.
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8: É isso aí, né? A hora certa agora são 6:07, 6:07. Aqui da Regional FM, programa Top Sertanejo para Codiac Nutrição Animal, Mercado Cardoso, Agroclean Aquários, Elicar Multimarcas e Auto Center e Gran Boliche e Pizzaria Girassol. Vamos nós, né? Aproveitando a segundona, feriado de 7 de setembro, para fazer companhia para você até as 8 horas da noite aqui na Regional FM.

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1: Abraço pro meu amigo Noriel na Fazenda Pérola. Chegou agora da lida, né? Tava jogando adubo na lavoura, no feriadão, né? É, rapaz, agora já vai destampar primeiro aí, né? E ficar ouvindo o Top Sertanejo. Final de contas, hoje é feriadão, né? Hoje é como se fosse domingo. Dá até pra tomar aquela gelada já, pra começar bem a semana.

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1: 29 graus.
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1: 6:44.
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6: Seis e 51, 18:51, seu programa Top Sertanejo na Regional FM. Assim a gente vai, né? Até as 8 horas da noite aqui na Regional. Mandando aquele abraço para você que tá em casa aí, né? Preparando aquela breja gelada, tá tomando uma breja, tá ouvindo nós. Muito obrigado pela sua companhia, encerrando o dia com a gente, encerrando a segunda-feira, encerrando o feriado. Maravilha! Vamos começar mais uma sequência musical aqui, né? Trazendo agora para você ouvir comigo aqui o Cleiton e Camargo para começar mais uma sequência na programação do Top Sertanejo.

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2: 28 graus.
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19h31, começando aqui a última hora, a última meia hora, né? Do programa Top Sertanejo desta segunda-feira. Mandar um abraço aqui pro meu amigo Capixaba, tá na audiência do programa, tá ouvindo nós aí, tá em casa, né? Que beleza, abraço Capixaba, obrigado pela audiência na programação da Regional, agora tem Teodoro e Sampaio.

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